Obrigada, meus amores. Toda reverência. Deus abençoe.

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0: Essas plantas estão. Ok. Oi, amor!
1: Oh, já estava com saudade.
2: Também foi o trabalho.
0: Amor, confesso, foi extremamente cansativo, mas valeu a pena.
2: Sempre vale a pena.
0: E como é que tu estás, amor?
2: Eu estou ótima.
0: Sempre linda.
2: Ai, são teus olhos.
0: O que é que estás a cozinhar para nós?
2: Aquelas coisinhas que tu adoras.
0: Vem já, vou tomar banho, amor.
2: Beijo, amor.
0: Até já.
2: Beijo. Maluco. Ah, esqueci o telefone. Amor?
0: Sim, amor?
2: Chega aqui, por favor.
3: É isso que te deixou cansado?
2: Qual é o teu problema? Qual é o teu problema, Landrick? O que é que te falta, Landrick? O que é que te falta?
3: O que é que não é bem? Anos de relação depois no lixo?
2: Explica.
0: Amor. Amor. Amor.
2: Desaparece já daqui.
0: Amor. Amor, abre essa porta, amor.
2: Amor, o cara...

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1: Bom dia, alegria. Bem-vindos à RPOs, da locutora Anita. Jana, uma beijoquinha, uma boa quarta-feira te desejo. Luís, bom dia, beijoquinhas, também te desejo uma boa quarta-feira. Ali ao VIP da RPO, uma beijoquinha muito grande para ele e uma boa quarta para ele, um bom trabalho. Pois é, pois é. E a todos que hoje estejam já sintonizados aqui na Web Rádio de Portugal Online, o meu bom dia, bom dia.
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1: Ah, pois é. O mundo é nosso e já, de seguida, a minha primeira dedicatória. Este madrugou só pode.
2: Olá, bom dia, Anitta. Até batismo abençoado em quarta-feira. E com votos da boa emissão. Assim quanto for possível, mete uma músicazinha. Outro gosto para todos nós, estamos aqui na tua companhia. Ora, um beijinho para si, um pouco de dica. Está ligado à rádio? Está ligado à tua família? Grande abraço para Cadinhas, muito trabalho desse lado. Beijinhos e obrigado. Fui na escuta. Estou no supermercado. Ok, até já, beijinhos.
1: Vê lá se não cais novamente na árvore dos lados, está bem, Beto? E para a tua dedicatória, para vocês que estão aí na nossa sintonia, na tua sintonia e também aqui na minha escuta, vai ficar com um tema de A Noite Foi Inesquecível. Bora lá, beijoquinhas e um bom trabalho de desejo, meu amor.

Ah, pois é, com quem então Beto Mendonça, tua noite foi inesquecível. Deve ter sido uma almofada, só pode. É Joaquim escrito. E para a Jana, com uma grande beijoquinha aqui da minha parte, vais ficar com quando partir. Bora lá.

Bons dias ao Príncipe das Arábias. Boa quarta-feira para ti, meu amigo, uma beijoca. E também ao Romão, beijoquinhas. Olha, Romão, para ti vai chegar mentira, não cola. Beijoquinhas e uma boa quarta-feira te desejo.

Ah, pois é, Prince. Porque é que será que ali o nosso ouvinte, o Romão, fugiu logo assim que viu esta canção? Pois é, há músicas que se encaixam perfeitamente em certas pessoas e certos ouvintes, pois é, né? Mas olha, para ti vais ficar sem ofensa, brincadeira, atenção, Prince, quem tem amor próprio não estraga a dos outros. Ah, pois é, beijoquinhas e uma boa quarta-feira te desejo.

Ah, pois é, não invejem a vida dos outros, não vale a pena, sigam a vossa e deixem dos outros em paz. E ali para a minha irmã, a Fátia, a Alentejana, vais ficar com este tema, pois é, mas é para ti e para o meu cunhado, meu Cotinha Dani. Bora lá, beijoquinhas e uma boa quarta-feira vos desejo.

Ah, pois é, o meu porta, Dani, foi dividinho ali para a minha irmã, a doutora Fátima Linchana. E ali o príncipe das Arábias veio ali ao meu privado e diz-me assim: Bom dia, Anita, e boa emissão. Quando tiveres oportunidade, podes passar este tema para ti e para todos com amizade. Obrigada e beijinhos. E ele escolheu um tema lindíssimo de Fernando Daniel, emocional. Obrigada, príncipe, da minha parte. Te agradeço e também te desejo uma ótima semana e uma boa quarta-feira. Bora lá.

0: Alto e para o bairro, porque manda aqui sou eu. É que tu com a gaita na mão? Na mão, pois, na mão. É certo, é certamente na mão. Gaita, mas é o microfone, estejam descansados. Atenção, hein? A minha próxima dedicatória, bora lá.
1: Olá, novamente, fala aqui o VIP, na realidade, é o pior, assim quando for possível.

Ah, pois é, Prince. E quem é que não se lembra dela, não é, Prince? Ah, eu e tu já há mais de 13 anos que nos conhecemos no chat. Pois é, pois é. Bruno Bendel, bem-vindo e bom dia, boa quarta-feira, te desejo. E ali para Alene, Alene, Alene também, beijo, ok, bom dia também para ela. Vais ficar com o tema. Ela é maluca, mas eu gosto dela. Ah, pois é, tu és maluca, mas eu gosto de ti. Não mudes, não, amiga, não mudes, não mudes. Vai, beijoquinhas e uma boa quarta-feira.

Leni, tu é que sabes quem é ele? Eu não posso saber, né, minha linda? Ai, minha mãe, isso é segredo, fica no segredo dos deuses. E já de seguida, a próxima dedicatória. O Beto Mendonça tanto perguntou por ele, tanto perguntou por ele, cá está ele. Obrigada, pancadinhas. Eu escolhi para ti, mexe que mexe. Olha, mexe, mas mexe bem, hein? Vai, olha o canil e bebe lá pouca aguinha, mas latinha.

queria dar os bons dias ali à Luísa, uma beijoquinha bobô, quarta-feira, e ali também ao Bibi, uma beijoca, um abraço, e uma boa quarta-feira também para ele ou ela. Atenção, o nome dá para as duas versões, para as duas vertentes, mas você nunca sabe quem é que está atrás do computador, é verdade. E para a minha madrinha, a doutora Nanda, que ela está a votar a minha sintonia, certamente, como costuma estar, né, obviamente, vai ficar com Sou Rainha Mundial. Para ti, madrinha, com uma grande beijoquinha e uma boa quarta-feira, te desejo.

0: Ok, então, Bibi. Oh, Bibi, tu queres música, não queres, Bibi? Oh, minha linda, minha querida. Oh, minha querida, sejamos mais sérios, está bem, minha querida? Já já, de seguida vais ficar com o tubarão. Pois é, o tubarão de Irene Costa. Bora lá.
1: É que a nova onda aqui.

E já de seguida vamos ficar com os teus olhos verdes que vai direitinho ali para a minha amora que está na minha sintonia, para a Odete Santos, a minha Luana. Um grande beijo aqui, até já!

isto está bonito, está, ai, está, está muito bonito, e é assim que eu gosto de ver a solinha. E a minha madrinha veio ali ao meu messenger, a nossa doutora Nanda, e diz-me assim: Mónica Sintra, afinal havia outra. Ah, pois é, ah, pois é. Afinal havia outra, mas com votos de bom dia, e mas sem beijos. Esta vai direitinho ali para o príncipe, da parte da nossa doutora Nanda, da minha madrinha. Príncipe, agarra, esta é toda tua.

ler a nossa ouvinte, a Bibi Cusca, quer dedicar para o seu amor colorido que vai em viagem este lindíssimo tema de Agatha, Comunhão de Bens. Bom, vamos lá então escutar. Obrigada, Bibi. É verdade, madrinha, doutora Nanda. Aqui o nosso ouvinte, o Príncipe, manda-te um big kiss.

Ah, pois é, pois é. Olha, Romão, tu pediste uma música e agora, para o tema da conversa que está a ser gerada na salinha da Web Rádio Portugal, vais ficar com esta música de Rosinha, com sol à frente, com sol atrás. Bora lá, Romão, agarra que isto é tudo, tudinho teu.

verdade, é verdade. Ele, depois do rumão ficar todo bem consoladinho, tanto à frente como atrás, vamos ficar com este lindíssimo tema. O dono desse amor vai para todos os presentes aqui na nossa salinha de chat da Web Rádio Portugal Online. Bora lá!

0: Oh, Romão, Romão, aqui a Anitta já está mais que regadinha. Ah, pois é, bem regada e bem regada ela está. Pois é. E já já de seguida a minha próxima dedicatória. Coisa inédita aqui na RPL. Vamos lá ouvir.
1: Bom dia, afilhado. Um grande beijinho para ti, uma ótima emissão. Olha, eu ando aqui na rua, mas trago-te aqui no meu ouvido. Podias passar um tema para ti, com uma ótima emissão? Um beijinho também para o meu afilhado, um beijinho para todos. Uma boa continuação e o tema, olha, deixo ao teu critério. Bom dia, beijinho.
0: Obrigada, madrinha, uma grande beijoca para ti. Sabes que eu te adoro, né? Não é preciso dizer, é sem palavras. Eu escolhi ser caminho divino. Obrigada, uma grande beijoquinha para ti.

Ah, pois é, esta vem da parte da minha madrinha, a nossa Uttarananda, para mim, com votos de uma boa emissão. É, madrinha, é assim, aqui o teu afilhado manda-te um grande, grande, grande beijinho. E por falar no teu afilhado, ele diz-me assim: amor, quando possível, a nossa música. Beijinhos, continuação de boa emissão. E fui na escuta. Eu escolhi, lá está, a nossa música, encosta o teu corpo no meu. Bora lá. Obrigada, amor, e uma grande beijoquinha. Tá perto, tá perto, tá perto. E é assim, Romão, quem os comandos sou eu, não és tu. Eu não passo certo tipo de músicas. Já diz saber.

0: Bora lá, que isto quer é música e não amus e birras, porque não estou para isso. E já decidi a minha próxima dedicatória.
1: Bom dia, maninho, uma boa missão.
2: Olá, bom dia, menina, maninho, uma boa emissão. Passem um tema para o meu amor, Marco, Génia, tudo o que eu quero. Obrigado.
1: Já cá estamos, já cá está nos Açores. Beijinhos, uma boa, estamos na sua escuta. Beijinhos, uma boa missão. À sua escolha. Ah, não, à sua escolha não. Peço desculpa.
2: Marco, Génia, tudo o que
1: Ah,
2: eu quero.
1: ok, já te mando o link. Beijinhos. Um beijinho para o Beto também, para a mãe do Beto. Cunhado, mestrado. Ah, beijinhos, fica bem.
0: Obrigada, Graça, e obrigada, Cláudio. E da parte do Cláudio, para o seu amor, a Graça, Marco Gênio, tudo o que eu quero. Bora lá escutar.

já decidi ali para a nossa Luísa, que ela só quer andar à chapada com o pato, pois com o pato era só à chapada. Vai ficar com a bagunça de Jorge Guerreiro. Bora lá. Beijoquinhas, quarta-feira para ti. Olha, em vez da bagunça, entrou as quotas do meu bairro. Portanto, olha, segura-te.

Pois é, pois é. As cotas do bairro sabem de tudo e mais um par de botas. E olha, Irene e Álvaro, para vocês vão ficar com o tema de Ayuê do Roça Roça dos Némanos, com uma grande beijoca e uma boa quarta-feira vos desejo aos dois.

eu ir para o Sousa doido, o Sousa doido, pois é, pois é, pois é. O que é que ele tem? Já diz o Kim Barreiros, é só inveja, pois é, pois é. Mas olha lá, Sousa doido, agarra que esta é toda tua.

0: Ah, pois é, pois é. É só inveja. Há bocadinho foi a graça, a minha mana graça. E agora é o meu mano Cláudio. Bora lá chutá-lo.
1: Bom dia, maninha. Depois que lhe passasse, vai chover para a graça. Só o Player, nunca te esqueci com Mónica Sintra. E uma boa emissão para ti, um grande beijinho.
0: Obrigada, maninho. Uma grande beijoca para vocês dois e aproveitem a vida, porque a vida, quando é bem aproveitada, ai minha mãe, ninguém nos larga, que é mesmo assim. E sou o pai, com Mónica Sintra, nunca te esquecerei. Bora lá.

Ah, pois é, pois é. Alguém deu uma mordidinha na moranguinha dela. Pois é, pois é. E para todos aqueles que já fizeram as suas participações aqui na Web Rádio Portugal Online, na minha emissão, para o meu amor, o Beto Mendonça, para o Prince e também para a minha madrinha e também para o Pancadinhas, uma grande beijoca. Eu vou ficar com este tema de gente a capa riqueza. Bora lá. Beijoquinhas para vocês todos e uma boa quarta-feira. E também para os meus manos, o Cláudio e a Graça.

E já de seguida para todos os moderadores da Web Rádio Portugal Online, aqui que nessa linha está a nossa Irene, o nosso Álvaro, e aqueles que estejam na minha escuta vai ficar com volta, nem que seja num sonho, de Acácio Magalhães. Bora lá, beijoquinhas para vocês todos.

0: Bora lá então escutar a minha próxima dedicatória.
1: Ô, Anitta, se tiver tempo, ponha aí mais um tema para a gente hoje e toma muito calor. A falta de água de lata. Muito calor aqui neste lado. Então, põe um tema para mal, siga hoje para a gente todos. Obrigado, boa missão que está a fazer, linda missão. Olha aqui o Capitão Pancadinho.
0: Obrigada, Capitão Pancadinhas, e hidrata-te, hidrata-te, com esse calor precisas de muita aguinha, aguinha, pois é, pois é. Eu escolhi pegadito de J-Beats, bora lá.

Exato, de seguida para o nosso administrador Paulo Saraiva e também para a sua esposa, a Lu Saraiva, com uma grande beijoca e umas boas férias. Vou ficar com o tema de Ana Moura, disparo. Bora lá.

0: Também queria dar os bons dias e as boas-vindas ali à nossa locutora Goretti, que é com ela que vão ficar a partir das 11 horas de Portugal Continental. E já de seguida a minha próxima dedicatória.
1: Olá, novamente, Anitta. Anitta, pedi mais uma moçazinha aí a partilhar para todos nós que estamos aqui na tua companhia. E acredita que já falta mais. Acredita, linda música. Assim que eu me duvido. Acredita que já falta mais para te abraçar e tudo mais. Um grande beijinho. Atenção de boa missão. Fui na escuta. Bacadinhas, deixa ela tenha. Anda, bacadinhas. Um bom trabalho, bacadinhas. Um abraço. Obrigada. Beijinhos.
0: Ah, pois é, já faltou mais, sim, senhora. E eu, pela tua dedicatória, escolhi Century Lover Y. Bora lá.

0: Pois é. Felicidade, amor, em mim mesmo. E já de seguida a próxima dedicatória.
1: Olá, Anitta, novamente. Não mal te consegues baixar essa música, eu venho partilhar essa música para todos nós. Tá bom? Um grande beijinho, como começar a me dar uma boa missão. Tá bom? Um grande beijinho. Fui na escuta, pecadinha, joga-te. Abraço. Obrigado, Anitta, beijinhos.
0: Beijoquinhas, Beto, e a tua música vai tocar já de seguida. Quando duvidaram de mim.

Pois é, meu amor. Duvidaram, mas tu conseguiste vencer todas as tuas batalhas. Com muito sofrimento, sim, mas conseguiste. E brevemente vais ter a tua maior alegria. Já de seguida, Lúcia, bom dia, bom dia. Bem-vinda à RPO. Estás acompanhada da doutora Anitta e vais ficar com o tema no nosso éter. Bora lá, beijoquinhas.

Ah, pois é, pois é. Deixamos esta lindíssima música e esta vai para o Michael Jackson da RPO. Ele sabe quem é. Billie Jean, bora lá.

Alto e parabéns, já disse e volto a dizer, isto que a manda aqui sou eu. Ah, pois é, enquanto eu tiver os comandos da RPL, quem manda aqui sou eu. E esta vai direitinho ali para o Pancadinhas com uma grande beijoquinha.

Ah, pois é, como alguém já dizia aqui na RPO, é tudo no pacote. Ah, pois é, é tudo no pacote. Olha, minha rica Carolina, beijoquinhas, minha linda, minha lindona. E para ti, essa marota, e sei que tu és bem marota, ai se és.

E para todos aqueles que fizeram a companhia nas minhas 2, quase 3 horas de emissão, assim, com muito prazer, muito prazer, foi um prazer, que aqui estarei sempre na RPO, desde que me queiram cá, obviamente, né? Nunca se sabe o dia de amanhã. Vou ficar com o tema de Ana Duarte, Loba, bora lá!

0: Ah, pois é, pois é. E esta minha última dedicatória. Não aceito mais pedidos nesse, porque quem que entrega os comandos ali à nossa locutora agora é a ti, que é com ela que vão ficar na companhia.
1: Olá, Anitta, novamente. Anitta, tu mais uma músicazinha aí? Eu passo aqui bem, mas mais um tema aí, assim. Mais um tema aí. Ao teu gosto, para todos nós, estamos aqui em tua companhia, tá bom? Um grande beijinho para ti, condição de uma boa missão. É um bom trabalho logo a seguir. Beijinho. Fui, na escuta.
0: Obrigada, obrigada, Beto Mendonça, o VIP da RPO e também considerado o Michael Jackson. Ah, pois é, ele agora tem duas alcunhas. Pois é, pois é. Fiquem a saber. E eu escolhi Amor que Provoca. Bora lá.

0: E para ti agora é a ti, te desejando uma boa emissão. Vai chegar na companhia de Lionel Richie, Stuck on You. Uma beijoca e uma boa emissão te desejo. E já venho para as minhas despedidas, que a seguir tenho que ir trabalhar, o dever me chama.
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pois é, pois é. Obrigada por estas 3 horas de liníssima e boa disposição que aqui se manteve na RPO. Vão ficar na companhia deles, nossa outra. Porém, e até amanhã, no mesmo horário, das 9 às 11. Mas nunca é às 9, até às 11. É sempre mais cheio de comigo. Pelo menos tem um sítio. E assim esquecer também amanhã. Obrigada, amor. Um bom trabalho. Beijo ao que grande preparação. E a todos, meu, muito obrigada.

Bom dia, boa tarde ou boa noite, onde quer que esteja na sintonia da Rádio Portugal Online. Vou estar aqui com vocês com mais 2 horazinhas de boa música, boa exposição, boa alegria para todos os ouvintes e colegas de locução e também moderadores. Vou dedicar este som ali à locutora Anitta, que acabou de fazer uma excelente emissão. Não estive aqui muito presente aqui na sala, que estive a cuidar de limpar e também cuidar das minhas meninas, mas eu sempre aqui na escuta. Para ti, Anitta, vai este som, amor eterno.

Acabado de ouvir este lindíssimo som que dediquei ali à nossa locutora Anitta, que acabou de fazer uma excelente emissão. Agora sim vou cumprimentar todos aqui na salinha de chat e também desejar uma ótima quarta-feira, continuação de boa semana e sejam felizes e façam sempre feliz quem tenha no seu lado. Eu cá já tenho as minhas nhocas aqui ao meu lado a ouvir uma música, já estão de papo cheio. Agora estou aqui com vocês também a fazer a emissão e a vos dar boa música. E então, próximo som vou dedicar para toda a auditória da Rádio Portugal Online. Quero mandar um grande beijinho para o Marco, que está ali na minha escuta. Um grande beijinho para ti. Que esteja tudo bem contigo. E também vai um beijinho para a nossa amiga Arlete Monteiro. Um beijinho também para ti. Para a Fernanda Jesus da Cruz, também um beijinho. Para a Hilda Gama, outro beijinho. Um grande beijinho para a Madeira, para a minha terra natal, para a terra onde eu vim nascer. Um grande beijinho, um abraço grande nos Madrances. Eu sou também madeirense e também para as Novilhas, que também são ilhas, são como ilhas da Madeira, são ilhas vulcânicas. E também um beijinho vai para a ilha do Porto Santo, um grande beijinho. E também para aqui onde me encontro, no continente, continente e arredores e por esse mundo fora. E também desejar àqueles que vão de férias e boas férias, gozem ao máximo e divirtam-se. Este mundo está mesmo muito mal. Temos é que aproveitar a vida com alegria e muita saúde. E então aqui vai este som que eu dedico para toda a auditória da Rádio Portugal Online. Sou Franco, Cristiano e Cristiano.

não era esta música, mas olha, já tocou. Não era esta música é para entrar, mas vai entrar a seguir a Sofá com o Cristiano. E Cristiano, eu vou fazer com uma delinha dedicatória que vem da parte da nossa amiga Fernanda Jesus da Cruz, passou por aqui e diz assim: Linda, tu podes passar uma música para ti e para o Marco e para vocês todos da rádio. Auditório, os teus gostos, por favor. Obrigada, grandes beijinhos. Então, já como eu tenho aqui já feito, já preparado aqui na minha grelha, que já está aqui preparadinho. E então, sussufá com o Cristiano e Cristiana, da parte da nossa amiga Fernanda Jesus da Cruz.

Ouvir este lindíssimo som que vem da parte da nossa amiga Fernanda Jesus da Cruz. Queria dedicar um som para todo o auditório da Rádio Portugal Online. E então eu vou-te oferecer este próximo som. Fica Amor com o Alemão, do Forró. E então dedico este som ali à nossa amiga Fernanda Jesus da Cruz. Com um grande beijinho também, obrigada por estar aí na nossa escuta. Também quero cumprimentar quem acabou de entrar aqui na salinha de chat, a Blaudina, seja bem-vinda, um beijinho para si e seja bem-vinda à Rádio Portugal Online. Um grande beijinho para todos aqueles que vão se juntando à RPO. Um grande abraço também para todos os imigrantes espalhados por esse mundo fora.

este lindíssimo som que dediquei ali para a nossa amiga Fernanda Jesus da Cruz, pela sua mensagem de carinho, para todos nós. O meu muito obrigada, Fernanda, e uma ótima quarta-feira para todos. Também quero cumprimentar o Solaris, seja bem-vindo, e também para Marilia. Seja bem-vinda. E também quem acabou de entrar também foi a nossa moderadora Luana, sejas bem-vinda. Um beijinho. Vamos ouvir então a Bruna, cintura com cintura.

acabado de ouvir este lindíssimo som com o Bruna Cintura, com Cintura, e vamos ouvir o Miro Freitas, vamos até Ilha da Madeira, vamos ouvir este lindíssimo som com este lindíssima voz madeirense da minha terra, o Miro Freitas, e que também dedico para todos os madeirenses, vida louca. Mas antes eu vou cumprimentar quem também acabou de entrar na salinha de chat, foi o Romão. Seja bem-vindo, um beijinho também para si. E então vamos ouvir o Miro Freitas, vida louca.

0: Acabamos de ouvir Miro Freitas, Vida Louca. E vamos ouvir o próximo som com Rui Bandeira, Não Me Abandones Agora. E vai para todo o auditório da Rádio Portugal Online, com um grande beijinho. E também desejar a todos uma ótima quarta-feira. Continuação de boa semana, que ainda vamos a meio da semana. Ainda não estamos... Este falta pouquinho, falta é um foguetinho para chegar ao fim de semana. E já estamos quase no final do mês de julho, entrar no mês de agosto, o mês das férias, o mês do imigrante. Acho que é no dia 12 que é a festa do imigrante, mas é na minha terra, na Ilha da Madeira. Agora fora da Madeira, não sei. Sei que dia 12 de agosto é o dia do imigrante, a festa do imigrante. E vamos ouvir o Rui Bandeira, Não Me Abandones Agora.
1: Vai.

Estamos a acabar de ouvir o Rui Bandeira, não me abandones. Agora foi para toda a auditória da Rádio Portugal Online. E vamos ouvir novamente ele, a madeirense, não sei se sabem quem é, o Décio Gonçalves. Mas antes eu vou mandar um beijinho para o Reino Unido, para o Virgílio Abreu. Um beijinho para ti, espero que esteja tudo bem contigo. E um beijinho novamente para a nossa amiga Maria Fernanda Jesus da Cruz. Um beijinho. E para a Luz também, um beijinho. Um beijinho para Hilda Gama. Um beijinho. Beijinhos para todos. Não, não quer que falte. Vamos até o Décio Gonçalves, o madeirense, aquela dos olhos negros. Bora lá. Haja alegria e saúde!

Vamos acabar de ouvir o Décio Gonçalves, aquela dos olhos negros. E estamos a ouvir já Denise Cruz, Passeio a Portugal.

Estamos a acabar de ouvir Denis Passeia a Portugal. Foi para todo o auditório da Rádio Portugal Online. Quer mandar um grande beijinho ali para quem já deixou por ali o seu like, Marcos Fragoso Álvaro, nosso moderador. Um beijinho também para ti, também para a tua esposa. E também para o Miguel, o locutor Miguel Paredes, também vai um beijinho. E obrigado por estarem na escuta da Rádio Portugal Online. E vamos ouvir o próximo som. Eu vou dedicar para todo o auditório da Rádio Portugal Online, mais uma madeirense a passar por aqui. Meu concrânio, vamos ouvir então o Álvaro Florença. Quero ver e vamos todos ver. Então vamos ouvir este lindíssimo som que dedico para todo o auditório da Rádio Portugal Online. Bora lá ouvir, Álvaro Florença. Quero ver.

estamos a acabar de ouvir Álvaro Florença, quero ver, e foi para todo o auditório da Rádio Portugal Online, para todos aqui na escuta dos aqueles que estão do lado de fora também, e estão ali ligadinhos à Rádio Portugal Online. Também seja bem-vindo, Príncipe, seja bem-vindo, uma ótima quarta-feira. E vamos a uma dedicatória que vem da parte do Romão, e vou ler o que ele escreveu. Diz assim: posso, pode passar, não posso, pode passar um som para dedicar à minha querida, à minha mãe e para o meu filho, que estão os dois de parabéns. Obrigada. Obrigada eu, Romão. E então eu escolhi para a tua dedicatória o Zé Mário. Feliz aniversário. E também desejo para a tua mãe e o teu filho uma ótima quarta-feira. E também muitas felicidades e que contem muitos anos com muita saúde. Então aqui vai, Zé Mário. Feliz aniversário.

Estamos a acabar de ouvir este lindíssimo som do Zemar. Feliz aniversário que foi ali para o Romão que veio até mim. Pode passar um som para dedicar à minha querida, minha mãe e para o meu filho que estão os dois de parabéns. Obrigado. Obrigada eu também. E então vou dedicar para vocês dois, para ti. E também para a tua mãe, para o teu filho, e também compartilha com todos os ouvintes. E então aqui vai a Guerra dos Séculos.

Estamos a acabar de ouvir este lindíssimo som, já tem uns bons aninhos. A Guerra dos Sexos foi para ali para o nosso amigo, ouvinte Romão, que veio até mim pedir uma música para dedicar à sua mãe e também para o seu filho, e que hoje estão de parabéns. Agora vamos ouvir Águeda, Senhora Saudade, e a Senhora Saudade eu vou dedicar para todos aqueles que nos escutam por outros meios de comunicação. A todos uma ótima quarta-feira, também uma continuação de boa semana, e estamos a quase no final o mês de julho, já que estamos a entrar no mês de agosto. Daqui a pouco já estamos no Natal. Já é um foguete, passando o mês de agosto. Tchau, adeus. É um instante para chegar ao Natal e já pensar nas prendas. Eu estou a brincar, mas ainda até lá ainda vai correr muita água. Bem, agora este som vou dedicar também para todos aqui na salinha de chat. Vai para a Marília, vai para o Luís, vai para o Solares, para a Bibi na Cus, Cus, Cus, aqui é? Olha, é Bibi, pronto. Vai para o Bruno BMW, vai para o Romão, vai para o Príncipe, vai para a Lenin, vai para a Jana Almeida e vai para a Luísa e para a nossa moderadora Luana, e também para todos os moderadores que estiverem na escuta e também para todos os colegas de locução. Então vamos ouvir a Águeda, Senhora da Saudade.

acabámos de ouvir este lentíssimo som Senhora da Saudade. E já de seguida vamos ouvir Chiquita. Boas férias, boas férias. Então, eu dedico este som para todos aqueles que vão de férias e que estão de férias e estão também na escuta da Rádio Portugal Online. Gozem bem, aproveitam as férias e sejam felizes. Então, Chiquita, boas férias, boas férias.

Estamos a acabar de ouvir a Chiquita, boas férias, mas não é a música que está a rodar, é, está a pasta trocada, mas olha, mas também saiu. O próximo som é da parte, ainda não é, e vamos ouvir o próximo som, será Porque Te Amo, e vai para todo o auditório da Rádio Portugal Online, com grande beijinhos. Neste momento já são 12 horas e 14 minutos, horas local de Portugal. Quero cumprimentar quem acabou de entrar na salinha de chat. Foi o Nijan. Bem-vindo. Um beijinho também vai. Um beijinho ali para o Domingos. Sejam todos bem-vindos à Rádio Portugal Online. Com uma ótima quarta-feira, uma continuação de boa semana. É que vos desejo a todos. E então vamos ouvir este som. Será Porque Te Amo.

estamos a acabar de ouvir este lindíssimo som, Será Porque Te Amo. Este som indiquei para todo o auditório da Rádio Portugal Online. E então vamos ouvir o som novamente aqui pelo Romão. Agora aí pode passar um tema, Casinha de Pedra, que é minha. Talvez a minha mãe também goste e também dedica para mim e, claro, para todo o auditório da Rádio Portugal Online. Vamos ouvir este lindíssimo som, Casinha de Pedra. Quem não sabe, eu já vivi muitos anos numa casinha de pedra. Foi onde que eu nasci, ainda está lá e tata. Bem, vamos então ouvir o som da parte do Romão.

Estamos a acabar de ouvir este lindíssimo som com Fausto Santos, a casinha de pedra que veio da parte do Romão, para mim, também para a mãe e para todos os ouvintes. Vamos ouvir o próximo som? Eu acho que esta música é do Príncipe, não tenho certeza. O próximo som vem da parte do Príncipe para dedicar para todos. Eu acho que não é esta, não. É a seguir. Vamos ouvir a Andreia Lopes e Eu Vou de Férias. Essa sim, vou dedicar para todas as pessoas que estão em férias, todos os ouvintes que vão de férias ou estão de férias a Portugal com a Andreia Lopes. Eu vou de férias. Eu também não sei quando é que eu vou de férias, mas sim, será em dezembro, as minhas férias. É do tempo do inverno. E então vamos ouvir Eu Vou de Férias. E depois até vamos ouvir a dedicatória do Príncipe. Mas também dedico isto ao nosso amigo ouvinte Romão, que também pela sua dedicatória também vai para si, não sei onde é que está, também vou de férias.

Estamos acabando de ouvir Andreia Lopes. Eu vou de férias. E eu, claro que vou também de férias. E indiquei este som para todos aqueles que vão de férias, estão de férias, e aqueles que estão a pensar ir de férias, ir ali para o Romão também. Não sei se está em Portugal.

Estamos a acabar de ouvir esta lindíssima sessão que foi da parte do nosso amigo ouvinte Príncipe, que dedicou para todo o auditório da Rádio Portugal Online. Príncipe, vou-te dedicar este som e espero que gostes. Que mulher é essa? Com João Vinagre, banda Porto Muniz, férias cá dentro, Madeira. E então este som vem da parte, vou dedicar ali ao nosso amigo também, o príncipe, a sua dedicatória. João Vinagre.

Estamos a acabar de ouvir este lindíssimo som que eu dediquei para o príncipe e também, claro, para todos os ouvintes. Vamos ouvir o próximo som. Eu vou dedicar este som, Faz Amor Comigo, e vou dedicar este som ao Marco. Marco, um grande beijinho e também desejo-te um bom trabalho. Então, dedico este som somente para ti. Um beijinho.

Estamos a acabar de ouvir este lindíssimo som. É, foi ali para o Marco, que está ali também na minha escuta. Um grande beijinho, que também logo vai estar por aqui também a dar a sua, fazer a sua emissão. Um grande beijinho no teu coração. E o próximo som vou dedicar para todos os madeirenses espalhados por esse mundo fora, e também deixar boas férias, e também para todos aqueles que nos escutam. Saudades, saudade da Madeira. Ai, isso eu também tenho. Ai, ai, mas não custa nada de eu pegar um avião das 7, mais ou menos 7 e da manhã, e vir à tarde. Eu já fiz isso uma vez. Pode ser que um dia destes faça uma visita à Ilha da Madeira, à minha terra natal. Nem que seja para ir almoçar com a minha família. Eu estarei lá. Então, saudade da Madeira.

Temos acabado de ouvir este lindíssimo som, saudade da Madeira, mas daqui a uns dias, quem sabe, não faço uma surpresa à minha família. Vou num dia e venho à noite, já fiz isso muitas vezes, e então vou lá matar a saudade. E então vamos ouvir o próximo som, é reggaeton lento, os cinco. Bailemos, e eu vou oferecer este som ali à locutora Ananda por daqui uns minutinhos, 15 minutinhos, que estará aqui na vossa companhia. Reggaeton lento, bailemos.

Estamos a acabar de ouvir os cinco reggaeton. Lento, bailemos. Então, fui ali para a locutora Nanda para lhe dar-lhe uma boa emissão. O próximo som vamos ouvir Enrique Iglesias, Bailando, de Zenmer Bueno. Vamos então ouvir novamente aqui uma música do reggaeton. Mas é com Enrique Iglesias e Bailando em espanhol. Vai para todo o auditório da Rádio Portugal Online.

0: Estamos a acabar de ouvir este lindíssimo som. Henrique Iglesias bailando com Bruno espanhol, não é? Quero agradecer a vossa companhia, a vossa compreensão e então desejar a todos uma continuação de boa semana e desde já entrar com um pé direito no mês de 1 de agosto. Dia 1 de agosto é uma grande festa, é o dia da Suíça, dia 1 de agosto. Em agosto e na Suíça será feriado, não é? Tive lá 30 anos, me recorda sempre. Dia 1 de agosto é 1 da Suíça. E então vamos ouvir o próximo som, é o último, e eu vou me despedir de todos vocês aqui nessa linha de chat. Um beijinho vai para a Marília, que é a minha vizinha. Um beijinho vai para o Romão, outro beijinho para o Príncipe, um beijinho ali vai para o Vidal. Um beijinho para a Mimi, acabou de entrar. Um beijinho para ti, Mimi. Um beijinho para a Jada Almeida. Um beijinho vai para a nossa moderadora Luana e outro beijinho para o Tuguinha Boy. Um beijinho vai para a locutora Nandi, já uma boa emissão. E também vai um beijinho para todos aqueles que estiveram do lado lá na minha escuta. Um grande beijinho, um beijinho para a Maria Conceição Espinho Nunes. Espero que esteja tudo bem consigo. Um beijinho também vai para a Fernanda Jesus da Cruz. Espero que também esteja tudo bem consigo. E também para o Miguel Paredes, para a Hilda Gama, para a Teresa Vasconcelos, para a minha prima Luz, um beijinho. Para o Virgílio do Reino Unido, um beijinho. Para o Fernando também do Reino Unido, um beijinho para não esquecer de ninguém, vai um beijinho para todos aqueles que não dão o seu feedback, estão sempre ligadinhos à Rádio Portugal também, online. E então me despeço, Sebastião Yatra, como Mirarte, e voltarei amanhã a partir das 11 horas. Cá estarei aqui na vossa companhia com uma boa alegria e com boa exposição, não com tristezas nem com conflitos, que não pega comigo, já tenho a minha vida, chega bem e sobra. Um beijinho a todos e ficam bem na companhia da locutora Nanda. Fui!
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0: Olá, olá então, muito bom dia, boa tarde para todos os ouvintes da Web Rádio Portugal Online. Eu sou a Leitora Nanda e vou estar consigo então aqui durante 2 horas para si. Uma boa continuação na nossa companhia. Quero já dar um grande beijinho à Leitora Anitta e à Leitora Goretti, elas que já estiveram também hoje então aqui com as suas emissões juntinho de todos nós. Então um grande beijinho, Goretti, parabéns. Uma boa tarde também para todos os ouvintes que se vão juntando. Boas férias, e é verdade, então também para todos, que é o Jimmy. Oi.
1: Hello.
0: Hello. E para si, uma boa continuação.

isso mesmo, um beijinho também para si que se encontra do outro ladinho de lá. Eu por acaso ainda não fui então ali postar nada no Face, mas para todos que sempre estão do outro ladinho, uma ótima quarta-feira. Um beijinho também aqui para a minha princesa Miley. Pois ela que já veio aqui direitinho dar o beijinho à Tatananda. Um grande, grande beijinho também então ali para a Ilha Terceira. É, então, seus marotos de férias, não é? O Cláudio que se encontra na companhia então ali da Graça. E um beijinho com muito carinho e muito especial para o Emanuel. Para vocês não há beijos. Vocês estão aí a curtir e eu aqui a correr. É verdade. Um grande beijinho à nossa salinha de chá também para si, para Marília, para o Bidão, para a Jana, um beijinho ao Romão, a Mimi, um beijinho ao Ponce, um beijinho à Augusta, um beijinho também à minha amoreca, a Luana, um beijinho ao nosso Tuguinha e um beijinho mais uma vez então ali à Gorete e também para aqueles que levaram o Xanax. É verdade, é que a gente, isto às vezes é estressante e a gente cansa, não é? Pois é, então para ti que estás aí coladinho, próxima vez, levas 3 Xanax, que data até ao mês de setembro. Vamos lá então, continuando aqui com muita música. Sabem que podem participar mais daqui a pouco. Até lá vão chegar aqui um bocadinho com as minhas músicas. Um beijinho então a todos. Beto Mendonça, beijinho. Capitão Pancadinhas, que está do outro lado. E o Carlos Costa que diz, ui, ela já vem brava. Não vem brava, eu estou sempre, sempre bem disposta. Vamos lá então? Vamos sim. Próximo tema vai direitinho para a locutora Gorete, com um beijinho para ela e parabéns pela tua linda emissão.

Doutores e moderadores, também para vocês um grande beijinho ali para a Suíça, para o Djorna. O Matrix, ele costuma estar também do outro ladinho de fora. Às vezes dizem, outras vezes não dizem, não é? Um bisou, Tamara, por tosse. Merci. Cristal, um beijinho também para ti. Um beijinho para a minha Soninha, também do outro ladinho de fora. Uma boa continuação. Então, Cláudio, a Graça, também um beijinho para vocês. Eu não podia estar aqui e não dar, né? Para a Alemanha, Fatinha, do tamanho do mundo. Aquele grande beijinho também para a minha afilhada, a doutora Anita. Vamos lá, então, ficar com o próximo tema. Agora é tudinho para ti.

Isto mesmo, e foi então este tema que foi direitinho então ali para a locutora Goretti. Parabéns pela sua linda emissão. Um bocadinho bem diferente as músicas também hoje a passar aqui para si. Teu aqui já um corte, não sei se foi queda da internet, perdi o som e fui abaixo. Se continuar, não vou poder estar a ir buscar o seu tema, mas posso participar com as minhas músicas. Então, para si, uma boa continuação na companhia da Web Rádio Portugal Online. Um beijinho então para todos, sejam bem-vindos. E para si vai o próximo tema, uma boa continuação, Ninja. Um grande beijinho também ali para a apaixonada. Um beijinho para ela, há muito que não te via por aqui. Um beijinho então para todos vocês, sejam bem-vindos.

Isso mesmo, este tema foi então para todos vocês, com um grande beijinho, e vamos começar com as participações, que elas já estão então aqui a chegar deste lado. Vamos até à Ilha Terceira, Açores, onde se encontram o Cláudio, a Graça, e querem um tema então para mim, que estão na minha escuta também, e para mim então o tempo não apaga o amor. É o tema que eu escolhi. Obrigado, Cláudio. Obrigado, Graça. Um grande beijinho também para o Emanuel. Aproveitem as férias. Divirtem-se. Sejam muito felizes.

0: disse mesmo o tempo não apaga o amor foi o tema que eu escolhi para a participação de Cláudio e a Graça. Um grande beijinho para vocês, João. Muito obrigada. E o tema foi para mim. Ahmed, boa tarde. Vamos lá então. E vamos lá então, continuando com Seminho. E vem-nos da parte então ali do meu afilhado. Eu acho que era isto.
1: Olá, boa tarde. Boa tarde, Madrinha. Tenho uma feliz abençoada tarde de quarta-feira, com votos de boa emissão. Assim também quero aqui agradecer a nossa amiga locutora, a Anitta, pela linda emissão. Muito obrigada. Um grande beijinho. E assim, Madrinha, no dia de hoje, eu vou-lhe pedir, não vai ser uma música, mas sim, vai ser uma mensagem daquelas tão lindas que assim como gosto de ouvir. E para quem gosta de ouvir, né? Para quem não gosta, temos pena. Eu gosto de ouvir, sim, então peço-lhe uma mensagem dessas para eu ouvir. Tá bom? Um grande beijinho para si. Muito noção de uma boa missão. Paquidinhas, está ligado à fotofonia, Paquidinhas, ou Medelhadinhas. Grande abraço, Paquidinhas, bom trabalho desse lado. Obrigado, Madrinha, um grande beijo para si. E fui na escuta, beijinho hoje.
0: Passarei sim, afilhado, uma mensagem. Mas vamos ficar então com o Seminho, Foi Amor. E depois vai vir então aí uma mensagem daquelas especiais, não é? Tá bom, um grande beijinho para ti. É isso, Cristal, eu mandei uma beijoca, ouviste bem? É bom sinal, lavaste os cartuchos. Um grande, grande beijinho então para todos vocês. E vamos ouvir este tema de Seminho e depois então a mensagem. Afilhado, obrigado, um grande beijinho para ti.
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1: E vamos então continuando depois desta mensagem do DJ After, onde eu mando para ele um grande beijinho. Um beijinho para o meu afilhado, ele que adora estas mensagens, Mimi, que quer dedicar para mim, para a Sónia e para o After e também para todos, não é? Então vamos lá ficar com um barulho, porque isto está aqui uma mistura que nem vos conto. E depois deste tema, já cá volto então para dar um beijinho para quem entrou, um beijinho a todos, sejam todos bem-vindos.

E foi então este tema que passou por aqui que nos veio da Mimi, para mim, para a Soninha e para o DJ After. Uma beijoca então para vocês, uma boa continuação na Web Rádio Portugal Online. Cassandra, um grande beijinho para ti, obrigado pela tua companhia. Apaixonada, há tanto tempo que não ouvia por aqui. Um beijinho para ti, linda. O Ninja, o Souza Doido, então ali para os Açores. O Vagabundo, é, a Marília também. A Mimi, o Romão, a Ahmed, um beijinho. Ponça Augusta, a minha amoreca, que deve estar a fazer a sobremesa. O Tuguinha e a Goretti, para todos vocês do ladinho de fora, aquele beijinho. Vamos continuando, o Ponce, que veio também aqui bem juntinho de mim. E que diz então assim: boa tarde, Nanduxi, uma boa emissão. Passa esta melodia para a Mimi com uma beijoquinha. Obrigado, Ponce. Um beijinho então também para ti. E vamos lá ficar com o tema que ele me pediu.

Valha-me Deus, como eu digo, o rapaz deve ser do calor, ele tem que meter o termómetro, que ele deve estar completamente com febre. É? Ou febre, ou então está apaixonado, porque isto às vezes muda, não é? Isto é assim, quando às vezes são românticos, termorromânticos, e viram assim como a noite para o dia, é sinal de algo. É então. Foi então ali da parte do Ponce e dizem então do outro lado, valha-me Deus, que violência, Nossa Senhora. É isso, meu povo, há gosto para tudo. E comigo é assim, vamos lá. Então, o tema mais bonito de todos. Ai não, ainda não, é a seguir. Agora vamos à participação. Vocês vão gostar do próximo tema. O próximo tema vocês vão gostar, sobretudo os meninos e algumas meninas também. Mas sobretudo os meninos, é. Vamos lá então, mira-me com este tema que me diz, então assim, boa tarde, boa locução. Será possível pedir um som? Claro que sim, não é? Então, se puder, para dedicar ali à menina Mimi. Então, para a menina Mimi, da parte do Vagabundo. E o tema é este, eu já cá volto.

0: Lindíssimo tema com Mírame. Foi até o tema que nos veio da parte do Vagabundo. É verdade. Ele que queria então dedicar para a menina Mimi. Um beijinho, Vagabundo. Obrigado também pela tua companhia. Continuando então com a apaixonada. A apaixonada que veio aqui, vem juntinho de mim, que pede este tema. Um tema bem, bem romântico. Um tema que faz chorar a calçada da rua. É verdade, às vezes até as pedras saltam. É, se não saltam as pedras, salta quem passa por elas. E diz que então que é para todos, mas especialmente para ela. Vamos lá então. Vamos lá então, porque diz que é igual a ela, então. E de beber ela não pode deixar. Vamos lá então ficar com este tema bem, bem romântico. Pichonada, um beijinho.
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Pois é, não é fácil. Oh, piche nada. Às vezes a gente pode passar por muita coisa que a gente não precisa, mas de beber é verdade. Então foi então ali da apaixonada, ela que queria dedicar para todos, também para ela, que é uma coisa que ela não consegue deixar de fazer, mas eu acho que sim, é. E estes temas românticos são temas que fazem chorar a calçada, as pedras saltarem, porque senão salto nós, não é? Obrigada, apaixonada. Soninha, um grande beijinho para ti também aqui da minha parte. Bom dia, boa tarde, sejam bem-vindos. O Ninja, la última canzone de Capri para ti, boa emissão. Obrigado, Ninja, uma grande beijoca também para ti. Uma boa continuação, sejam bem-vindos à Web Rádio Portugal Online.

lindíssimo tema de Daniel Lucas com La Última Canzone de Capri. Foi então da parte do Ninja que queria dedicar para mim. Ninja, um beijinho, muito obrigado. Soninha, te segura. Vamos lá então ficar com o próximo tema. É. E agora o mais engraçado. Eu estava então ali a ouvir uma mensagem de voz. É, siga, siga, embora. Vamos lá. Vamos então aqui da parte da locutora Anitta também este tema, que vai então ali direitinho para o Beto Mendonça com um beijinho e amor. Obrigada, filhados, pela companhia, uma grande beijoca. Siga, siga, é isso mesmo, siga a dança, não é? Ainda não, eu por acaso tinha aqui 6 músicas para brincar, mas acho que já não vai ser hoje, porque eles estão então aqui a pedir, e eu já me vou embora daqui a pouco e já não vou brincar com vocês, não é? Já só tenho uma hora, mas não faz mal. Vamos lá então, para ti afilhada, um beijinho para vocês, uma boa continuação. Obrigada a todos vocês, e às eles que mandam ali as minis sagres, a super boca, eu já não sei o que é aquilo. O outro que manda também aqui um copo com algo dentro, também fantástico, pois é. Eles têm todos, como se diz o francês, uma grande goela. Falam por tão longe. Ao pé ninguém pagava nadinha, não era? Um beijinho então para vocês, uma boa continuação.

Isso mesmo, e por aqui passou o Scorpions com este tema que foi direitinho então da locutora Anitta para o Beto Mendonça. Um beijinho então para todos vocês. Vamos continuar com a participação Carlos Costa, que quer dedicar também um tema à minha escolha para mim. Obrigado, Carlos. Um grande beijinho para ti e para toda a família. Uma grande beijoca também então ali para a Conceição Nunes. Do outro ladinho também, um beijinho para si, espero que esteja tudo bem por aí. Um beijinho para todos vocês que se vão juntando aqui à Web Rádio Portugal Online. E vamos lá então com Carlos Costa e depois vamos começar com a segunda ronda, como se diz, das participações que já participaram também aqui, ok? Então vamos lá, ainda tenho, eu acho que tenho ali o Pancadinhas, deixem-me lá e ver. Será que eu tenho o Pancadinhas? Ou eu abro a mensagem? É por causa disso que eu não gosto de abrir a mensagem cedo, que depois esquece-me. Deixem-me ver se eu tinha aqui o Pancadinhas. Ai, nossa, tenho o Mani, eu não dei beijinhos ao Mani, ali para a América, ele que está ali desde as 14 horas e 13 minutos, que ele me diz boa emissão, linda, beijinho. Mani, eu sei que estás por aí, um beijinho para ti, para todos, para os Açores já dei beijinhos, e também, ah, é a Soninha que tem aqui uma participação, mas eu já lá vou, a Cristal não tem participação, mas está do outro ladinho também. Está aqui o Pancadinhas, Pancadinhas, eu já cá venho, Pancadinhas, já cá venho, Pancadinhas. Um beijinho para vocês, uma boa continuação. Carlos Costa, eu escolhi este tema e já são 15 horas e 7, eu vou trabalhar, até já. Um beijinho então para o Carlos Costa e o tema que eu escolhi foi a Rosas Negras. Cada pétula uma promessa, é verdade, mas às vezes as promessas ficam por ser simplesmente uma promessa. Já cá volto com a participação de Mimi.

E foi então esta participação de Carlos Costa. O tema que eu escolhi foi este para mim. Obrigado, Carlos. Um grande beijinho. E agora vamos continuando com a Mimi. A Mimi também, que quer dedicar a retribuição. Agradecer também ali ao Vagabundo com um grande beijinho para ele. Então vai o próximo tema da parte da Mimi.

0: Mimi para retribuir então ali para o Bagabundo. Um beijinho então para ele aqui também da minha parte. Obrigada aos dois, um beijinho. E agora vamos ali ao Pancadinhas. O afilhado Pancadinhas estava na telefonia há quase uma hora. E isto é assim, é que depois escrevem e eu fico perdida. Pancadinhas! Oh, Pancadinhas!
1: Boa tarde,

0: Bélsica hoje, tu ia para o Baeto, que está muito calor. Apetece a beber água de lata. Já lá fui uma lata d'água. Beijinho, vou me chamar aí desse lado. Olha aqui o capitão Pancadinhas, ó, escuta.
1: Pancadinhas, mas a água na lata fica sempre mais fresquinha, não? Acho que não é preciso muito gelo, porque a latinha conserva a água e está sempre bem fresquinha. É, o Beto deve andar com os calor. Ai, anda com o calor, pois deve estar para lá muito calor, pois. Um grande beijinho ali para o nosso Pancadinhas. Uma boa continuação, Pancadinhas, e haja muita latinha. É verdade, é bom sinal quando há, então ele... E agradeço então ali à doutora Gorete e também à doutora Anitta, elas já estiveram, é verdade, também aqui com os comandos logo pela manhã. E o tema é este, Henrique Iglesias, nunca te olvidarei, ainda bem. Hã? Capitão Pancadinhas, nunca esquecer então aqui nós na RPO. Um grande beijinho.

Capitão Pancadinhas, como olvidar-te o sorriso? É, nunca te olvidarei. Obrigado, Capitão Pancadinhas, um grande beijinho então ali para a Inglaterra, um beijinho a todos. E vamos a mais uma participação, um beijinho também ali para o Romão, para o João 73, Martins, para todos que se vão juntando então aqui à nossa companhia. Luís Miguel, um beijinho. Vamos continuando com Beto Kendi, Quando o Coração Chama, vai direitinho. Pois é, da parte do Cláudio e da Graça, para a locutora Anitta e para o Beto Mendonça. Um grande beijinho a vocês também. Uma boa continuação, então, na escuta desse ladinho. E já cá volto para continuar com a sua participação do Ninja e Soninha, que ainda estão também aqui deste lado. E mais uma vez, então, a Mimi.

0: E foi então lida a parte da Graça e do Cláudio para dedicar à Anitta e ao Veto Mendonça. Um beijinho aos quatro, uma boa continuação. Alô, alô, ela que anda ali num estresse, mas sempre presente.
1: Meus amores, eu estou com trabalho até, nem digo até às orelhas, é até depois das orelhas. Vou ouvindo aos poucos, consigo. Mas essa vai então para vocês, que é pronto, como nós costumamos dizer, é cá
0: meus, os nossos. Meus amores?
1: Vocês, um beijinho da minha parte.
0: A Soninha?
1: Uma emissão para ti, Nandinha, mesmo que eu não consiga.
0: Ah, quantas somos?
1: As condições, mas vai então aqui a minha participação. Beijoquinhas grandes, grandes, grandes, para Mimi, a Nandinha, para a Comadre Star, também deve estar na escuta.
0: A Comadre Star anda na ginástica, diz que é muito suor a cair, a escorrer pelo nariz, Soninha. Um grande beijinho para ti e obrigado. Mas meus amores, eu a pensar que era para mim. Assim, meu amor é logo meus amores. Mau. Isto, o calor dá nisto. É? Uns apalpam, outros batem de peito, tipo Tarzan, outros... Olhem, vamos continuando, vamos continuando, que é melhor, porque senão depois eu aqui a ver isto tudo e depois eu é que fico descontrolada. Já cá volto.

estivemos com o Rammstein. Love Story. Quem é que não conhece este grupo do Rammstein? Também não conhece nada, não é? Porque normalmente Rammstein é Rammstein. Inconfundível. Bem-vindos então ali da parte da Sónia para todos nós. Obrigado, Soninha. Um bom trabalho desse lado. Obrigada a todos vocês. E vamos continuando com o Ninja, já cá volto também para a participação de Martins. E o Ninja que diz então para o meu ex-amor lindo, com beijinhos, obrigada. E o tema é este, obrigado Ninja, tu e eu. E vamos ficar então com o tema. Um beijinho também para o ex-amor do Ninja. Então aqui da minha parte, para todos vocês, Lenny, uma beijoca. Atenção Lenny, que isto hoje anda tudo virado com o calor. É, isto não é um perigo total. Vamos lá.

Isso mesmo, lindos temas a passar então aqui na Web Rádio Portugal Online, onde passa sempre a sua música também ao nosso gosto e ao seu gosto, não é? E foi então do Ninja para o seu ex-amor. Obrigado, Ninja, um beijinho aos dois. E agora vamos ali ao Martins, eu que estou então aqui a tentar passar a sua participação, ok? Vamos continuando? Vamos sim. Pois é, porque hoje logo de seguida será o virtual, também o locutor Charme ou o locutor Miguel, um dos dois estará na sua companhia, depois o locutor de Jorne, o Marco, que estará também então aqui por aqui hoje, muita música, muitos gostos musicais, todos eles de frente uns dos outros, mas sempre com muita animação também, não é? Às vezes aquelas turbulências como nos aviões, mas isso é normal, acontece. O mundo virtual é este, não é? Muita gente não sabe, eu mal entrei hoje de Xanax, tive que dar Xanax. Não é que eu goste muito de dar Xanax, mas às vezes há certas pessoas que precisam de dormir um bocadinho para saber o que nós somos. É verdade. Vamos lá então? Vamos sim, eu sou a Nanda e a Nanda vem aqui 2 horas se divertir. Depois, quando desliga ali a cruz, tenho uma vida do outro lado e essa vida só a mim diz a respeito, não é? Quando esticam, levam nas orelhas, é assim. Vamos lá então? Vamos sim. Um dia foste embora, eu daqui a um bocado vou-me embora, mas vou ali abaixo e já volto. É verdade, vou ao lago ver os patinhos. Vamos lá então ficar com este tema que nos vem do Martins. O Martins que quer então dedicar. Romão, tu vá? Te comprança, Romão. Às vezes aquelas turbulências, tu viajas muito de avião da Suíça para Portugal, né? Tu compreendes a Nanda. Não fiques vermelhinho. É assim, turbulências. Quando sobe e desce as poças do ar, não é? E ele subiu e desceu e levou, é verdade. Vamos lá então? Vamos sim. Martins, que quer dedicar para mim. Obrigado, Martins. Um beijinho também para a tua filha e para todos vocês aí desse ladinho. Muito, muito obrigado.

E foi então este lindíssimo tema, Um Dia Foste Embora. Mas eu não fui embora, eu vou daqui a pouco passar os comandos. Beijos então ali da parte do Martins para mim. E é assim, há um ditado que diz isso, não é? Acho que é uma coisa, eu não sou assim muito para os ditados, os provérbios portugueses, às vezes dou cada pancadão, mas acho que há uma coisa assim. Oh, Romão, ajuda-me aí. Ajuda-me aí, como é que se diz? Quando os maridos das minhas amigas... Martins, vocês também devem conhecer isso, bom. Miguel, também deves conhecer, não sei. O Perron se combateu com o peito ali com o Tarzan, eu acho que ele está perdido. Então, a última participação que nos vem dali da Mimi, que vai direitinha para o Perron.

aí foi então a minha última participação. É verdade, foi quase até ao final, hein? É, ainda bem, foi então ali da Mimi para o Prince. Pois é, que o Prince agora mudou completamente. É, ele está que está. É, é, com o empurrãozinho, ainda bem o resto das costelas. Vocês são do Piri, vocês nem imaginam o que se passa do outro lado, pois não? Mas é que vocês aqui na salinha ainda vamos brincando, ainda vamos rindo e vamos dizendo assim umas pancadas que às vezes é. Pronto, eu tinha aqui um tema e vou buscá-lo aqui no instantinho. É o que eu digo, eu fico perdida. Já cá volto. Então, olhem, eu amanhã não tenho emissão, mas quero desejar a todos os imigrantes, assim como eu, é verdade, a todos os imigrantes aqui no Grande Ducado do Luxemburgo, será então amanhã o grande final de muitas firmas do congé coletivo, como se diz, férias coletivas, férias que eles têm o direito, que há firmas que fecham só naquela altura. Desejo a todos vocês uma ótima viagem, com devagarinho, porque não está a ser fácil em França, como me disseram então aqui deste lado, que em França está a ser muito complicado, desvios enormes, horas de fila. Um grande beijinho para todos vocês e olha, traz um beijinho de França, da Alemanha, de todos os cantinhos que vocês vão para o nosso Portugal. Levem um beijinho então para todos vocês. Já cá volto.

Isso mesmo, então, para todos os imigrantes que vão de férias, umas ótimas férias, para quem se encontra espalhada. A gente diz que é os cantos do mundo, mas o mundo não tem cantos porque o mundo é redondo. Mas todos nós, uma parte, aqui mesmo é tudo imigrante também, que arrancou hoje para o seu país natal, que é o nosso Portugal. A todos, umas ótimas férias. Eu voltarei aqui na sexta-feira, mas não às 13 horas, porque não posso, mas estarei às 18, 17 horas de Portugal continental. Conto com vocês também. Por isso, já sabem, muita música ainda hoje por aqui. Então, o Charme, o Giorno, o Virtual, o Marco. É só meninos, agora, a partir de agora, é só meninos que vão dar, cada um com o seu estilo, cada um com o seu jeito musical. Mas tudo bons locutores aqui também a passar consigo na Web Rádio Portugal Online. Da minha parte, estarei então aqui na sexta-feira. Mani, eu vou despedir-me então com esta participação, mas depois ainda volto para dar o tema ao virtual. Mani, peço imensa desculpa, mas tu sabes quem é os culpados? É o pessoal da sala de chat, né? E depois também os brincalhões que estão do outro lado, né? Que me vêm dizer isto, mandam fotos, super boca, bolhinhas, bolos, francesinhas. Eles têm tudo e a pobre aqui está com uma garrafita de água cristalina. É mais barata, pois não, não. Vamos lá então, Franco Vita, Não Basta, que nos vem da parte do Mani, direitinho ali da América, é. E ele que diz para ti, com um grande beijinho e muito carinho. Obrigado, Mani, um beijinho para vocês. Obrigado a todos, uma boa continuação. Já cá volto.

E foi então a minha última participação, que foi então ali do Mani para mim. Obrigado, Mani. Obrigado a todos vocês. Um grande beijinho. E foi então assim a minha emissão que terminou. Obrigado também pelas suas brincadeiras, acima de tudo com respeito. Como eu disse, às vezes aparece turbulências, mas faz parte deste mundo virtual. Um grande beijinho para todos vocês. Para o virtual eu vou dedicar este tema. E já cá volto. Beijinho, virtual, uma ótima emissão para tu e o tema é para ti.

E foi então este tema que foi direitinho para o locutor virtual, onde eu desejo então para ele uma ótima emissão. E obrigado, Salinha de Chato. Obrigado a todos vocês. Sexta-feira, então, pelas 18 horas de Luxemburgo, 17 horas de Portugal Continental. Se Deus quiser, estarei então aqui consigo para mais 2 horas de música. Para si, uma boa continuação na companhia da Web Rádio Portugal Online. E para todos, um muito, muito obrigado. Beijinho. Eu me despeço então aqui com esta mensagem. E a todos vocês, sejam felizes. Obrigado e virtual uma ótima emissão.

0: sou eu. Sou uma pessoa muito especial e verdadeiramente apaixonado pela vida. Capaz de enxergar as coisas boas do mundo, que procura ser feliz. Pois, para muitos, viver já é o suficiente. Tenho a certeza do encontro com a paz nas coisas mais simples e entendo que a oferta é gratuita, bastando a compreensão da sua existência. Uma pessoa comprometida com a realidade, porque viver é fácil, difícil, é a questão da tolerância e da sobrevivência. Acredito que há uma infinidade de razões para estar alegre e satisfeito. Uma delas é poder fazer pessoas felizes. Sou otimista, perseverante e acredito na conquista. Entendo que nada vem do acaso e tudo na vida tem o seu verdadeiro significado. Encontro nos momentos de reflexão as forças para continuar caminhando e considero esse o maior encontro com a sabedoria. Aprendo com as coisas boas que pratico e busco sempre a realização dos sonhos e tenho a recompensa da satisfação de estar trilhando sucesso aos meus amigos. Eu sou, quando puder, o riso do humor. Se precisar, o ombro da confiança. Se quiser, o conselho da consciência. E para sempre, o sorriso da gratidão. Quem sou eu? Sou quem o invejoso, o injusto, o falso, o preconceituoso, o hipócrita e o mentiroso jamais serão. Sou meu próprio espelho, olho no meu olho e vejo o meu coração. E na verdade, quem realmente sou, aos olhos das outras pessoas, eu sou como querem que eu seja. Mas eu sou unicamente eu. Alma e coração. Locutora Nanda.
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Olá, olá, olá, queridos e doces portugueses espalhados pelo mundo fora, muito bom dia, boa tarde, boa noite, conforme hora e local que vos encontrarem. Preparados então para mais uma frequência máxima Top Hits, Disco Universal Top Hits, que virá por aí com muito bom músico online para todos vós. Participem se quiserem, se não é vossa, não morro, se estão as meninas, abraço aos meninos. Vamos então já ao primeiro tema, como mandar praxe. Antes de irmos para o primeiro tema, tenho que anunciar como é que vocês podem participar. Podem participar aqui pelo meu privado, aqui na sua linha oficial, o Abraço de Portugal Online. Face your door, da mesma forma. Deixar a vossa mensagem de voz ou entrar comigo em direto se quiserem. Basta escreverem no mensagem, gostava de participar da transmissão virtual. Automaticamente chamarei vocês por trás e meterei vocês em direto comigo. Vamos então ao primeiro tema, como mandar praxe, vai sempre para a lutora que acabou de ser serviço. Vai então para a minha querida colega, a lutora Nanda. Com um beijinho no seu coração, parabéns pela sua espetacular emissão. Direitinho integrante do Gado de Luxemburgo, como essa tarde para ti. Toma lá, seguro que é teu, The Black, amor na balada, seguro que é teu com um beijinho.

0: E deixamos então The Black, Amor na Balada, que foi direitinho para a minha doce colega doutora Nanda, com um beijinho no seu coração. Parabéns pela sua espetacular missão, direitinho até Grande Lugar de Luxemburgo. Uma boa tarde para ti. Vamos então para o próximo tema, e o próximo tema é prima para todos vós, que se encontram na escuta, pelos players da iPod, tablets, telemóveis, Facebook, tourentrans.com, dispositivo móveis, web, rádio, Portugal online, colegas dos nossos bandos, são linhas de parceria, portugueses de Portugal, norte-celeste, oeste, emissões também são gente, nosso irmão Brasil, portugueses brasileiros, comunidades portugueses pelo mundo, portugueses imigrantes de Portugal ou para o norte, também que esta linha oficial, web, rádio, Portugal online, Mejinha Nanda, Operações Inside, Mejinha Goretti, Gama, Linha de Sorriso Madrense, o abraço para o Tinha Boy, chefe das armas, compra de pernas chinelas, o abraço para o Luís Miguel, beijinha Lene, abraço ao irmão, beijinha Cassandra, a todos cumprimentados, beijinhos às meninas e aos meninos, o próximo tema é tudo vosso, bem então por aí, Rádio Portugal Online, a melhor em música, Vive Off da Island, tome lá, segura que é vosso.
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0: E deixamos então para trás o tema que foi detinho para todos vós e por casa, como mencionei há pouquinho, como mencionei as meninas, abraço aos meninos. Deixamos então Rádio Portugal Online, o melhor em música, Vive of the Island, para todos vós com muito carinho. Vamos então para o próximo tema, e o próximo tema é já a primeira dedicatória que vem aqui da parte do nosso estimado amigo ouvinte Duarte Pretelo, Capitão Pacadinhas. Alô, alô, Capitão Pacadinhas, uma boa tarde e um bom trabalho.
1: Boa tarde, Paulo Pedro. Uma feliz quarta-feira para si e a família deste lado. Uma boa emissão que acabou esta manhã, tive a Anitta, pois agora é até agora acabou a Nanda. Então, um tema para a malta da Tofnoia, falar aqui o Pancadinhas, Eduardo Portelo. E o povo é, que está aqui, está muito com a luta, para virar de lado. Foi não também ao Segosto para a gente todos e o povo é. Joga-te, mano, está muito calor.
0: E vamos então ao teu tema, já de seguida. Obrigado pela tua participação. Vem por aí, Coconut Beach, toma lá, segura que é teu, com um forte abraço, boa tarde e um bom trabalho. Beijinhos, meninas, abraços, meninos, toma lá.

E deixamos então o tema que veio da parte do nosso estimado amigo ouvinte, sua participação. O Capitão Pacadinhas, digam para todos nós, como beijam as meninas, abraçam os meninos, também para o Beto, para não beber muitas latas de água. Então veio por aí a retribuição para ti, meu nome a todos, como beijam as meninas, abraços meninos. Veio então por aí Kalimba, Moonlight, toma lá, segura que é teu.

Pois é, pois é. O tema não era este que vai para o Pacotinhas, mas sim este que vai entrar a seguir, que eu enganei-me na faixa. Toma lá, segura que é teu. Com beijos, meninas, abraços, meninas. Obrigado pela tua participação. Uma boa tarde e um bom trabalho. Toma lá, Kalimba de Luna.

Ainda chegamos então à retribuição que foi definida para o Capitão Pocatinhas pelo seu tempo de ainda há pouco. Muito obrigado, amigo. Deixamos o tema que foi praticar a Limba da Luna com beijinhos das meninas. Abraço aos meninos e uma boa tarde para ti, um bom trabalho. Vem então por aí o próximo tema. E o próximo tema que vem já por aí, vem então para quem? Vem para a Leni. Leni, toma lá, segura que é teu com beijinhos. Uma boa tarde, vem então por aí El Toro e La Luna, Tribal House Afro. Toma lá, segura que é teu.

E deixamos então para trás El Toro e La Luna, que foi direitinho para a Lenny com um beijinhozinho para ela uma tarde. Vamos já para o próximo tema. E o próximo tema é este. Vai já tinha até Faro, precisamente Algarve, para o meu colega doutor Anside, com um forte abraço para ele, bom do gostado. Mas à tarde, toma lá, segura que teu, que eu sei que tu gostas de rock. Gostas, pouco gostas. Toma lá, segura que teu, vem então por aí. E desvoltais, Ano, Dusty Strings, Rockabilly Industrial Tecno. Toma lá, segura que teu.

E deixamos então o arzinho de rock e de voltar Alô, que foi dedinho para o meu colega doutor Anseide de Itafar, precisamente Algarve. Vamos já para o próximo tema, e o próximo tema é este, pode ir já de Itafar, temos o nosso colega doutor Guaratigama, ali de Sorriso Madrense, um beijinhozinho para ela, uma tarde de Itafar, Barcelos, Terra do Galo, ou então por aí, lá Luna, e tu, segura que é teu com beijinhos. Afro Tribal Dance Remix, toma lá, segura que é teu.

E deixamos então o TMR quadradinho para a ministra da Secolega, doutora Gratigama, além de Sorriso Madeirense, companhia sim para ela, Dorinha até Barcelos, Terra do Galo. Vamos então para o próximo tema, e o próximo tema que vem já por aí. Quadradinho para a apaixonada, vai para ti com um beijinho, mas à tarde, toma lá, segura que tem, vem então por aí. Musical, brilho e som, são coisas do amor. Toma lá, segura que tem com um beijinho.

0: E deixamos então um musical Brinde do Sul, se é que é. São coisas do amor. Que foi de vinho para apaixonada, com um beijinho para ela. Vamos então para o próximo tema. E o próximo tema que vem já por aí, não é este que está a tocar, é o próximo que vai entrar. Este próximo é mais uma dedicatória. Chega a mim da parte de quem? Ora, chega a mim da parte do nosso estimado amigo ouvinte Beto Mendonça. Alô, não, Beto, boa tarde, bom trabalho. Cuidado com os latos d'água.
1: Olá, olá, boa tarde. Boa tarde aqui, meus amigos, doutor Virtual. Paulo, como diz, uma boa tarde, quarta-feira, com votos do Borne. Boa missão. Assim também quero aqui agradecer a nossa amiga doutora Nanda pela linda emissão. Muito obrigada, Nanda. Um grande beijinho para si. E assim, amigo Virtual, como for possível, um timezinho para dedicar o meu amor à Anitta, com um grande beijinho para ela e também partilhar para todos nós que estamos aqui na sua companhia. Um meu muito obrigado. Um grande abraço para si. Continuação de uma boa missão, um grande beijinho para as meninas, um grande abraço para os meninos, pegadinhas, obrigado pegadinhas para a música que assim ouvi, pegadinhas, um grande abraço para ti, não te jogues aí uma de latinhas que estou aqui bebendo uma aguinha aqui na sombrinha e mais não digo, um grande abraço, joga-te desse lado, obrigado amigo virtual, fui na escuta, grande abraço.
0: Obrigado meu Beto Mendonça pela tua participação, beijinhos meninas, abraços meninos para ti. Que mandas também para todos nós, beijos às meninas, abraços aos meninos da tua parte. E vamos então ao teu tema, está por aí ventando, e tudo de volta da água fresquinha, é? Deve ser água, deve. Vai lá, vai, teve racavana. Então vamos já para o próximo tema, que dicas para todos nós, com beijos às meninas, abraços aos meninos, também para a tua amada, com beijocas para ela, vem então por aí a Beautiful Love in Her Eyes. Tomem lá, segura que é vossa.

0: E deixamos então para trás a Beautiful Love in Your Eyes, que dedicaste para todos nós aqui na Salinha, Beto Mendonça, e também para a tua amada, com beijinhos para ela. Vamos então à retribuição para ti, meu nome, em nome dos meninos, com beijinhos às meninas, abraços aos meninos, toma lá, seguro que até o ACDC Thunderstruck Live at the Circus, Brown, Muchique, Germany. Toma lá, seguro que até o com um forte abraço. Este é ao vivo, merece ser passado ao vivo. Toma lá, seguro que é vosso. Com beijinhos, meninas, abraços, meninos, para ti, Beto Mendonça. Toma lá.
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E deixamos então para trás ADC, CDC e Thunderstruck com a atribuição para o Beto Mendonça, em meu nome e nós todos, com beijinhos meninas, abraços meninos. Vamos então para o próximo tema, e o próximo tema vai já para quem se acabou de juntar agora a nós. Beijinho para a Irene, com um beijinhozinho para ela, toma lá, segura que até uma boa tarde para ti, um abraço para o teu esposo, Álvaro. Vem então para aí o tema, bailar pegado hoje, Tecno House, toma lá, segura que até uma.

E deixamos então para trás bailar pegado aos Tecno House, que pedrinho para Inan, com um beijinho seguinte para ela, um abraço para o esposo Álvaro. Vamos então para o próximo tema, e o próximo tema é este. Mas já tinha para o irmão, ele dizia que queria um som, então toma lá, segura que é teu. Bem então por aí, o tema para ti com bastante tarde, e um forte abraço aqui da minha parte. Country to the Core, Stroms Mix, toma lá, segura que é teu.

E deixamos então o tema que foi definido para o Romão, com um forte abraço para ele. Country on the Core, Strom's Remix. Vamos então para o próximo tema. E o próximo tema é este, pode definir para todos vocês e por casa também, com beijinhos às meninas, abraços aos meninos, todos vocês que escutam pelos players, iPhones, tablets, telemóveis, Facebook, Tony, Rush.com, seus imóveis, web, web, web, online, colegas, locutores, produtores, pá, nossa linha de parceria, todos vocês pelo mundo fora, imigrantes também, beijinhos às meninas, abraços aos meninos, tomem lá então por aí, Banjo Rave, tomem lá, seguro que é vossa.

aí deixamos então para trás Bando Seu Rei, que foi detinho por todos vocês, por acaso, como eu mencionei a Vinha, como eu mencionei as vossas vinhas, todos vocês espalhados pelo Poro, português e inglês também. Vem então para aí o próximo tema. Elsewhere in their hotel bar. Este próximo tema vai detinho para quem? Vai detinho para o Rezende. Rezende, toma lá que entramos na festa de cerveja. É muito cerveja para todos. Toma lá, segura que é vosso.

0: Reaperningen sind a fazer. Fala aqui o capitão da telefonia.
1: Obrigado, pegadinhas. Vamos então já ao outro tema. Toma lá, seguro que tem um bem então para aí. Dear Cowboy, Juan L. Arnal. Seguro que tem com um forte abraço. E um bom trabalho para ti. E o capitão Pegadinhas, ele anda... Anda onde? O nosso Beto Mendonça, ele está mesmo agarradinho às garrafas de água. É mesmo garrafa de água, não é latas de água, é garrafa de água. Estão mostrando-me dar um pouquinho a garrafa de água. Mas a garrafa de água deixa só para inglês ver. E as latas estão escondidas. E então vamos ao outro tema. Toma lá que diga para nós todos. Muito obrigado. Da tua parte. Beijinhos, meninas. Abraços, meninos, para ti. Bem então para aí. Dear Cowboy, Van L. Arnal. Toma lá, seguro que é teu.

deixamos então para trás Dear Cowboy Von El Arnal. Foi daqui então para o nosso capitão Pegadinhas, nosso estimado amigo ouvinte, que dedicou para nós todos, e foi também para ele, com fortes abraços para os meninos, para as meninas. Vamos então para o próximo tema. E o próximo tema, antes de irmos para o próximo tema, aproveito para anunciar que tem mais 10 minutos para participações, que depois encerra as participações. Vamos então para o próximo tema, Passo Doble, direitinho até Espanha, com saudações, tomem lá, segura que é vosso. Com beijos às meninas, abraços aos meninos. Vem então por aí, Passo Doble.

0: E deixamos então um passo doble Tecnodance, que foi direitinho com saudações até a Espanha, com beijos lindos para os seus meninos. Vamos então já ao próximo tema, será a última dicatória que vem por aí, vem da parte do nosso estimado amigo Vinte, Beto Mendonça. Alô, Beto, boa tarde.
1: Amigo virtual, vou pedir então mais uma músicazinha aí, ao seu gosto, partilhando para todos nós, estamos aqui na sua companhia. Isto é uma garrafinha, mas uma garrafinha de aguardente. Um grande abraço virtual, com atenção e de uma boa missão. Muito obrigado, até à próxima. Pecadega, joga-te, anda pecadega. Um abraço para o trabalho desse lado. Um grande beijinho às meninas, um abraço aos meninos. Fui na escuta. Obrigado, virtual.
0: E deixamos então o teu. Vamos então para o próximo tema, que vai direitinho para todos nós, da parte do Beto Mendonça. E ele diz: isto é uma garrafa d'água. Ela sobe fria, desce quente, por nome de aguardente. E então vamos para o teu tema, já de seguida, diz o nosso Beto Mendonça, que está lá para o lado dele, 40 graus à sombra, e ele volta da garrafa d'água. Toma lá, segura que tem com um forte abraço.

é se estás com azar que os 40 graus à sombra não querem entrar, não entram. Entram outro tema, e então vem por aí. A varinha da Cidália mete o turbo na panela, diz o nosso Beto Mendonça. Toma lá, segura que é teu, vamos ver se agora entra. Se não entrar, tem que ser outro tema.

Isto também deve ser de um esquecimento, que o disco externo esqueceu e não passa música nenhuma portuguesa. Então vamos lá, direitinhos, para o próximo tema. A Bruno Twist será o teu tema, então. Toma lá, segura que é teu, com um forte abraço.

deixamos então para trás o tema que veio da parte do nosso estimado amigo Vitor, mas não sei o que ficou para todos nós. A Burning Priest foi o tema, com beijos às meninas, abraços aos meninos. Vamos então ao próximo tema, que vai por aí, vem então por aí os 40 graus à sombra, que vai para todos vós que me acompanharam nesta minha missão. Muito obrigado pelo vosso carinho, simpatia, amizade, audiência e participações. Muito obrigado a todos. Beijos às meninas, abraços aos meninos. Também lá, vem então por aí 40 graus à sombra. Segura que é vosso. Vamos lá ver se ela agora toca.

E deixamos então 40 graus à sombra. Que foi para todos vós, com muito obrigado pelo vosso carinho, simpatia, amizade, audiência e companhia e participações. Muito obrigado a todos. Vamos então já ao próximo. O próximo do seu nome de até agora vai direitinho para o António e para a Jana Almeida. Com um beijinho a ela, um abraço a ele e todos os outros que não brindei até agora. Seguro que é vosso, vem então para aí. Because you give. Tomem lá, seguro que é vosso.

Bem-vindas, chamamos então o tema Quadrinho para todos que não brindem até agora, com muito obrigado também pelo vosso carinho, simpatia, amizade e audiência. Bem, então, para aí o próximo tema será o tema de saída. Eu aproveito para dedicar para os meus colegas, o Dr. Miguel ou o Dr. Charme, que era um deles que entrava agora, não sei se vai entrar, se não. Se não for um deles, vai dedicar para o próximo doutor que entrar de serviço. Então, muito obrigado a todos vós, espalhados pelo mundo fora, pelo vosso carinho, simpatia, amizade, audiência, companhia e participações. Muito obrigado novamente. Sejam felizes, façam ainda mais felizes as vossas vidas, com muita saúde, amor e paz que o resto de vós traz. Estou indo embora, mas muito feliz. Prometo voltar amanhã, das 3 às 15, cá vos espero, para mais uma frequência máxima Top Hits. Também lá então o próximo tema é Country Shake, It's Country Disco, Real Country Vibes. Também lá, seguro que é vosso. E só estou no ir. Fui!

E deixamos então para trás Country Shake, Country Disco, Real Country, Bibs. Vamos então para o próximo tema, e o próximo tema, enquanto não vem alguém para a emissão, vamos então para Rockabilly Shake, Rock and Roll, Modern Disco, Synthie Pop Dance 2026. Tomem lá, seguro que é vosso.

E deixamos então para trás Shake Rock and Roll. Vamos já para o próximo, e o próximo tema que vem por aí, a Roulette Fever, Rock and Roll. Para todos vós, com muito carinho, muita amizade, sejam felizes, façam lindas mais felizes vossas vidas, com muita saúde, amor e paz, do universo traz. Tomem lá, seguro que é vosso.

E deixamos então para trás um Led Fever, rock and roll, St. James, pop, dance, 2026. Vamos então para o próximo tema, será o tema que vai definir para o colega Dr. Pedro de serviço. Passaram 10 minutos de tolerância, não apareceram os colegas que eram para entrar um deles, então vai entrar o meu colega Dr. Ironside, vai ficar convosco nas próximas 12 horas, com muito bom musicante online também. Vai então para aí, Chrome on the Devil, Devil's Door, The Strings, Rockabilly, Industrial Tecno, partilha com votos de uma emissão. Eu já te passo a emissão.

Boa tarde a todos, bem-vindos aqui à salinha da Web Rádio Portugal Online neste dia 29 de julho de 2026. E agora convosco é a missão, aqui o Ironside para vos entreter até às 19 horas de Portugal. Pois era para ser o nosso Dr. Charme ou o Miguel Paredes, entretanto não apareceram, pois olha, ofereci-me voluntariamente para estar já vos entreter. Pois cumprimentamos já o nosso amigo virtual que terminou a sua emissão com um grande abraço para ele. Boa tarde virtual e obrigado. Também cumprimentamos a nossa Goretti com dois beijitos, Irene, beijitos, António, um abraço, Lucas 27, um abraço, Janja Almeida, beijitos, Romão, um abraço, e todos os restantes ouvintes dos players internacionais, seja em Portugal, Açores, Madeira, e a todos os imigrantes espalhados pelo mundo que estejam na escuta. A todos, bom resto de quarta-feira. E antes que o nosso virtual vá à sua vida, pois todos temos vidas próprias, né? Virtual, partilho com um grande abraço, e aqui vai os... Vai lá hoje, não, vai o Gary Glitter com o tema Rock and Roll, parte 1. Virtual, um abraço, Gary Glitter.

Vamos ouvir o Gary Glitter com o tema Rock and Roll, parte 1, que diz o nosso amigo Doutor Virtual, com um grande abraço. Pois, como isto foi uma missão preparada à pressa, em cima da hora, tinha que ter, tive de estar a preparar o som para pôr as músicas, tive de despejar aqui uma pasta só de Rock and Roll, pois, sendo assim, vai ser só Rock and Roll. A próxima, pois é, Goretti, parti também vai um bocado de rock and roll. Aqui, Goretti, parti, aqui vai os The Sweet Teenage Rampage. Goretti, beijitos.

acabámos de ouvir de suite com o tema Teenage Rampage, que dediquei ali a nossa Goretti com dois beijitos. A próxima música vou já dedicar ali à Irene, Irene Partido, com dois beijitos também. Aqui vai os The Turtles, Happy Together. Irene Carvo, beijitos, The Turtles, Happy Together.

Acabamos de ouvir os The Turtles com o tema Happy Together, que dizia a nossa Irene com dois beijitos. Cansado desses cowboys, Goredi, olha, esses cowboys estavam ao norte, agora mandam na cá esses cowboys automotores, cá para o sul. Pois é, se calhar é os mesmos cowboys com aquela frente amarela, agora passaram os cowboys aqui para o Algarve. Pois é, a próxima música eu vou já dedicar ao António. Para o António também com um grande abraço, aqui vai os Kraftwerk, The Model. António, um abraço.

nós a ver os Kraftwerk com o tema The Model, que diria ali o nosso amigo António, com um grande abraço. E antes de prosseguir as dedicatórias nessa linha, vou já atender um pedido que veio do Messenger do Face e é do nosso amigo Beto Mendonça. Pois o Beto Mendonça primeiro pede para agradecer ao nosso locutor virtual com um grande abraço pela sua belíssima emissão. E também pediu uma música para eu dedicar, a nome dele, né? Para dedicar ao seu grande amor à Anitta. Pois Beto Mendonça para a Anitta, escolhi aqui o Expresso 86. Só você não vê que eu gosto de você. Pois é, Beto Mendonça, parti de ti para a Anitta, o Expresso 86.

Acabámos de ouvir o Expresso 86 com este belíssimo tema Só Você Não Vê Que Amo Você. Esta foi a música que eu escolhi do Beto para o Beto Mendonça dedicar ao seu grande amor Anita com beijitos. Pois é, Beto Mendonça, já agora, olha, esconde lá as garrafitas de água ardente, partilhe poupancadas, aqui vai um café e um bagaço. Toma lá. Um abraço, Beto Mendonça. Um café e um bagaço. É o Rui Veloso.

Paus Lavilho revelou-se com o tema Um Café e um Bagaço. Esta dica ali ao nosso amigo Beppe Benossi e também ao Pancadinhas. Espero que o bagaço não dê a mais pancadas. Digo para o Beppe Benossi e pancadas. Um abraço para os dois. A próxima música vai já para o Lucas 27. Partiu, olha, os Lucky Luckies. E viva a cerveja! Lucas 27, um abraço.

Acabámos de ouvir os da Lucky Luckies com o tema Viva a Cerveja, que dirige ali ao Lucas 27 com um grande abraço. Boa tarde, linda flor, beijinhos, bem-vinda. Pois a próxima música é assim: se ao Lucas lhe ofereci cerveja, para o Romão vou-lhe oferecer cachaça. A música da cachaça. Romão, um abraço.

acabei de oferecer uma música da Cachaça ao nosso amigo Romão, com um grande abraço. A próxima música vou já dedicar ali ao Sousa Doido. Sousa Doido, partido também, com um grande abraço. Aqui vai o Mungo Jerry, In the Summertime. Sousa Doido, um abraço. Mungo Jerry, In the Summertime.

E acabámos de ouvir Mungo Jerry com o tema In the Summertime, que dizia o nosso amigo Sousa Doido com um grande abraço. E o Romão fez-me um pedido de uma música à minha escolha para dedicar à sua mãe e ao seu filho, que estão de parabéns. Pois olha, Romão, de parabéns com amor, né? Aqui vai os Beatles, All My Loving. Romão, um abraço e parabéns à sua mãe e também ao teu filho. Parabéns!

Acabámos de ouvir os The Beatles com o tema All My Loving, e foi a música escolhida a pedido do nosso amigo Romão para dedicar à sua mãe e filho, que estão de parabéns. Mas olha, Romão, aqui vai outro para ti, para a tua mãe também.

Acabámos de ouvir esta música que dediquei ali à mãe do nosso amigo Romão. Romão, um abraço. Eu já não tinha minha, já foi há 3 anos, em março de 2023. Enfim, a próxima música vai já para o nosso amigo Profile. Profile, partiu com o Ganavasse. Aqui vai o Joaquim Shoes, Tulsa Time. Profile, um abraço.

Vamos Walking Shoes com o tema Tulsa Time. Good, que é o nosso amigo Profile, com um grande abraço. A próxima música, pois, é para todos: Chuck Berry e Elvis Presley. Johnny Be Good, Be Good Johnny, Johnny Be Good.

acabamos de ouvir Chuck Berry e Elvis Presley juntos com o tema Johnny B. Good. A próxima música eu vou já dedicar-lhe a nossa amiga Linda Flor. De vez em quando está sempre a cair. Linda Flor, partilho com dois beijinhos, espero que não caias. Partir aqui vai o Michel Delpech. Porra forte, avec toi. Linda Flor, beijitos.

no Michel Delpech, com o tema Porra Flerte, que tinha de caber de cá a nossa linda amiga Linda Flor, com dois beijitos, mas a Linda Flor entretanto caiu ou não resistiu ao flerte. A próxima música, aqui vem os Matchbox, com o tema Rockabilly Rebel.

Vamos na Virgem de Monkeys com o tema I'm a Believer. E agora temos os Manfred Mann. Haha, Saint the Clown, Manfred Mann.

Manfred Menko, o tema Aha, Save the Clown. A próxima música eu vou já dedicar à nossa auditora Star, que naturalmente Star Party com dois beijitos. Aqui vai os The Trembles com o tema Suddenly You Love Me. Star beijitos, The Trembles.

Aos navios de Trembles com o tema Sudley e Lovey, que indica a nossa doutora Stark com dois beijitos. A próxima também vai para já para a nossa doutora Lia. Lia partiu também com dois beijitos. Aqui vai o Rocky Burnett, A Woman in Love. Lia, beijitos.

Acabamos de ouvir Rock Burnett com o tema A Woman in Love, que indica a nossa autoria com dois beijitos. A próxima música, The Beatles, One After 999, The Beatles.

acabar os navios da Beatles com o tema 1 After 909. A próxima música é os Middle of the Road, Tweedledee, Tweedledum, Middle of the Road.

Acabamos de ouvir os Middle of the Road com o tema Tweedledee Tweedledum. E a próxima música, quando já faltam cerca de 29 minutos para terminar a emissão, e a próxima, Eddie Cochran, Summertime Blues.

Primeiro, Eddie Cochran, com o tema Summertime Blues. Este cantor é da mesma época do James Dean. Mas esse também nem ia na avioneta, que caiu. Enfim, a próxima música é o Jerry Lee Lewis, Good Golly Miss Molly.

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1: Jerry Lee Lewis com o tema Good Golly Miss Molly. Este cantor foi problemático naquela época, pois apesar da idade dele, acho que ele casou com uma prima, tinha pai de 12 anos de idade. Foi muito badalado o facto dela ser menor ainda. Enfim, a próxima música é o Little Richard com o tema Lucille.

Para o Little Richard com o tema Lúcio, falta 21 minutos para terminar esta emissão e agora temos de seguida Joy Dolan, Sweet Little Rock and Roller.

Dolan, do álbum Show Wadi Wadi, Sweet Little Rock and Roller. A próxima música, Elvis Presley, J-Love's Rock.

Elvis com o tema Jailhouse Rock. Pois, hoje tenho estado a passar mais rock and roll porque foi em cima da hora que resolvi entrar em vez do nosso Dr. Charme ou do nosso Dr. Miguel Paredes. Foi mesmo em cima da hora, mesmo apesar dos 10 minutos de desconto de tolerância do nosso locutor virtual, que ainda esperámos 10 minutos. Olha, fui esferrajando assim à praça estas músicas, mas espero que seja do agrado. Pois a próxima música é o Sir Douglas Quintet com o tema Mendocino.

Sir Douglas Quintet com o tema Mendocino. E agora temos aqui os novamente Jerry Lee Lewis, Great Balls of Fire.

Acabamos de ouvir Little Richard com o tema Good Night Irene, que dizia também a Irene com dois beijitos. A próxima e a última música, penso que será o Jorge que entrará já de seguida. Estamos aqui à espera. Pois será o Jorge enquanto ele não vem. Pois olha, aqui vai os Los Bravos, Black is Black.

Aujourd'hui, Los Bravos, com o tema Black is Black. A próxima e última música vou já dedicar ao nosso locutor Jorge. E para Jorge partir com um grande abraço, aqui veio Bob Seger com o tema Old Time to Rock and Roll. E depois, Jorge, vou ter que roubar mais uns minutos, pois também já comecei 10 minutos depois da hora que devia ser. Pois, Jorge, partir com um grande abraço, Bob Seger.

Vamos ouvir Bob Seger com o tema Old Time to Rock and Roll, que dedica ao nosso amigo e locutor Jorge com um grande abraço e desejo de boa emissão, pois será ele que vai entrar já de seguida. Mas então vou-lhe roubar aqui uns minutos, pois tem que ser, né? Cumprimentando a sala Goretti, beijitos, Star beijitos, Lia beijitos, Profile um abraço, Irene beijitos, António um abraço, Lucas 27 um abraço, Gouveia o abraço, Sousa Doido, o abraço, e a todos os restantes ouvintes dos Players Internacionais, seja em Portugal, Açores, Madeira, e a todos os imigrantes espalhados pelo mundo que estejam na escuta. A todos, bom resto de quarta-feira. Aqui o Ironside voltará no, em princípio na próxima sexta-feira às 15 horas. Sendo assim, até lá, divertam-se. Fui!

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Olá, olá, então muito boa tarde a todos vocês, amigos e ouvintes da Web Rádio Portugal Online. Sou António Jorge e vou estar com vocês até cerca das 21 horas de Portugal Continental. Desde já, o meu muito obrigado então a todos aqueles que se encontram aqui na salinha de convívio da Portugal Online, assim como todos aqueles que nos escutam através das salinhas associadas da mesma. Um obrigado extensivo também a todos aqueles que nos escutam através das diferentes plataformas móveis, assim como através dos diversos bares, restaurantes, associações. O nosso bem-ajam. Obrigada pela vossa preferência.

E agora, então, passamos a cumprimentar todos os nossos amigos que se encontram aqui na salinha de convívio de Portugal Online, começando pela Luana. Olá, boa tarde, um beijinho então para si. Manuel, aquele abraço e obrigada pela companhia. Meu amigo Sousa Doido, grande e forte abraço para ti, meu amigo, e obrigada por estares desse lado. Também quem por cá está, o Gouveia, aquele abraço para ti. Amigo António, meu anónimo, aquele abraço então para si.

Continuando ainda o nosso amigo Lucas 27, aquele grande e forte abraço para ti, meu amigo, na parte da moderação, porque cá está o Isa Irene. Aquele beijo para si, Irene, e o abraço para o Álvaro. Já na parte então da locução, locutora Lia, diretamente dos Açores, aquele beijinho para si, Lia, e juntinho a ela está o Profile, também aquele abraço para ti, Profile. A locutora Star, ela também se encontra por cá, aquele beijinho para ti, Star, para a Nazaré, a Ana Sofia, Ana Luísa e para o João, aquele abraço. Marco, o Dr. Marco, ele já se encontra por aqui, será ele que me irá suceder então à emissão. Aquele grande e forte abraço para ti, amigo Marco. Claro está, a Goretti, um beijinho então para a Goretti. E sem mais, o nosso Ironside. Muito obrigado, Iron, então, pela tua emissão. Obrigada por nos teres proporcionado 2 horas destes excelentes temas, que é sempre tão bom podermos escutar. Por isso mesmo vou-te presentear com este tema de John Denver. O original é de John Denver, mas este é um remix. Take Me Home, exatamente, e tu que estás sempre por aí, desse lado, e com a tua simpatia vais-nos sempre proporcionando bons momentos, e está, claro está, também com a tua bondade de nos oferecer sempre cafezinho. Para ti vou-te desejar também um bom jantar, que bem o mereces. Muito obrigada pela tua emissão. Por isso mesmo, para ti, John Denver, Take Me Home.

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3: E foi assim então este tema de John Denver a passar, tema esse que foi o direitinho ali para o nosso Ironside, pela emissão acabada de proporcionar aqui ao vasto auditório de Portugal Online. Começamos já agora com este tema de Joy Touch by Touch, tema este que vai então direitinho para todos os que nos acompanham aqui na salinha de convívio, como também todos aqueles que nos escutam do outro lado, ou seja, através das diferentes plataformas móveis. Obrigado, boa noite, sou António Jorge e vou estar com vocês até cerca das 21 horas do Portugal Continental, 22 horas aqui da Europa Central, na Suíça, precisamente onde eu me encontro.

E foi assim, este tema acabou, que acabou agora de passar aqui também pela pista de Portugal Online, Touch by Touch. De seguida, hey hey guys, bora lá, um ótimo início de noite, quarta-feira, 29 de julho de 2026.

Hey Guy, depois de termos ficado com este tema, ficamos com mais um novo tema, Off of My Brain. Exatamente, bora lá, metade da minha metade, bora lá, metade partida, será? Star, ajudei o meu inglês, fica assim. Muito obrigado então a todos vocês pela vossa companhia. Aqui está a jantar, um bom apetite para quem já o fez, então uma boa digestão só aqui na companhia da Web Rádio Portugal Online. Um beijinho e abraço também a todos aqueles que já se encontram de férias ou quem já está a preparar-se para ir então. Pois é, muita gente está a ir. Eu não tenho férias, só, quer dizer, tenho férias, mas só para dezembro. Já me falta muito, não é? Já estamos no mês a finalizar o mês 7, vem o 8. Quer dizer, mais 4 mesinhos. É assim, passa no instante. Aliás, este ano está a passar assim num ápice. Bora lá, Off of My Brain. Bora lá, uma ótima noite a todos. Amigo Vidal, António Vidal, aquele grande abraço também para si, meu amigo.

bem assim, All of My Breath, também a passar por aqui. Muito obrigado a todos aqueles que se vão juntando aqui à Web Rádio Portugal Online. Bora recordar este tema, Sissy Cat, 'Cause You're Young.

uma homenagem então a todas as mulheres que donas de casa, não é assim? Por isso mesmo o DJ Non Stop com I Want to Break Free. Bora lá, é isso mesmo. Já sabem, se for esse o vosso agrado, podem vir até mim fazer também os vossos pedidos e dedicatórias. Quem se juntou a nós foi o nosso amigo Passarinho. Olá, boa noite, Passarinho. Obrigada também pela tua companhia.

E sim, foi assim, DJ Non Stop a passar por aqui também com I Want To Break Free. Exatamente, eu quero ser livre, mas eu sou livre. Livre, está aqui o passarinho, não é, vou dizer livre com um passarinho, mas sim, livre na vida. Bora lá, é isso mesmo. Quem quer bicicletas tem que pedalar. Eu gosto mais da tranquilidade. Dis-moi, bora lá, uma boa noite então a todos vocês. Muito obrigada pela vossa companhia.

E depois deste tema, dis-moi, bacara, as duas irmãs, When I Am With You, exatamente quando eu estou contigo. Aliás, quando eu estou aqui com vocês, o tempo passa a correr. Já são 19 horas 40 minutos em Portugal Continental, 20 horas 40 minutos aqui onde eu me encontro, na Suíça. Bora lá, muito obrigada a todos aqueles que se vão juntando aqui à nossa companhia. Um abraço vai também, já estava a estranhar esta ausência do nosso Beto Mendonça. Aquele abraço para ti, amigo Beto. Também, se for o caso, o capitão... Quê? Agora escapou-me. Não me recordo agora do nome. É colega do Beto. Ah, o Pancadinhas, Capitão Pancadinhas, é isso mesmo. Aquele abraço também para o Capitão Pancadinhas. Muito obrigada pela vossa companhia. É isso mesmo, Luana, por fim. Hein? Acho que a terceira foi de vez. Bacara, When I Am With You.

mesmo depois termos ficar com Baccarat, When I Am With You. Ficamos já com estilo Model Talking, One Night of Passion, exatamente uma noite de paixão. É isso que se quer. Se estiverem na companhia da Web Rádio Portugal Online, isso é garantido.

É isso mesmo, em emissão está o António Jorge com vocês. Fancy com Bolero, só que esta é uma versão cover. Bora lá, uma boa noite. A seguir já temos o primeiro pedido musical desta noite de quarta-feira, 29 de julho. Obrigada pela vossa companhia.

0: E foi assim então Fancy com um Bolero. Já estamos na escuta deste tema que eu escolhi para a participação do nosso amigo Beto. Olá Beto, boa noite.
1: Olá, olá, boa tarde. Boa tarde aqui é o nosso amigo eleitor António Jorna. António Jorna, tenho uma feliz abençoada tarde de quarta-feira, como a última semana, com votos de boa emissão. Assim também quero aqui agradecer ao nosso amigo eleitor Ironside pela linda emissão. O meu muito obrigado, um grande abraço. E assim, amigo António Jorna, quando for possível, toquei uma musiquinha para o meu amor, que a Anitta, um grande beijinho para ela, um grande abraço para si. Continuação de uma boa missão, um grande abraço e fui na escuta. Obrigado!
0: E foi assim então a participação do nosso amigo Beto Mendonça. E eu escolhi este tema, os 10 mandamentos do amor. Então, porque love is in the air, exatamente, o amor está no ar. Isso é que é bom. Mandar também aqui só um beijinho para a linda Flor que se juntou a nós aqui na salinha de convívio de Portugal Online. Linda Flor, uma boa noite, obrigada pela sua companhia e um beijinho.

E assim, depois de termos chegado com este tema que eu escolhi para a participação do nosso amigo Beto Mendonça, os 10 mandamentos do amor, bora lá, ficamos com Marca Estela, Mississippi. Oba, o rosé está assim tão barato. Enfim, bora lá, é bom, é bom. O rosé é sempre assim, bem fresquinho, sabe sempre bem. Eu por acaso comi, não bebi rosé, mas foi assim um melãozinho com presunto. Depois da emissão é que vou então jantar. Mas até lá, Mississippi, também dava para se dar uns bons mergulhos. Mas sim, se ainda não cumprimentei a nossa amiga Larissa. Olá Larissa, boa noite, obrigada, obrigada. E ela estava-nos a dizer que um dia ela está, que chove, que bom aqui. Estamos a precisar imenso de água, mas a esta hora ainda estão 31 graus. Enfim, hoje chegou aos 37. Para Portugal é um hábito, agora nós aqui na Suíça não estamos habituados a este calor extremo. Aqui as coisas estão a ficar oh, grave. Mas enfim, bora lá. Não é de tristezas que a gente quer falar, porque agora estamos no final deste dia de quarta-feira e queremos é de relaxar um pouco depois deste dia de labuta. Por isso mesmo, já sabem, façam como o amigo Beto Mendonça, venham até mim e desafiem-me então com os vossos pedidos musicais.

Por assim também, Marco Stella, e eu vou passar por aqui com o Mississippi. Bora para a nota de magia? É isso mesmo, sempre o que acontece aqui na Web Rádio Portugal Online, sempre noites de magias. Agora estão com o António Jorge, depois com o nosso locutor Marco, mas até lá, ainda vou ficar por aqui mais uma horinha, exatamente são 20 horas. 3 minutos em Portugal Continental, Ilha da Madeira, menos uma na Ilha dos Açores e mais uma aqui na Europa Central, onde eu me encontro, 21 horas e 4 minutos agora. Note de magia, exatamente, porque a Itália também se encontra aqui na Europa Central e bem pertinho de mim. Note de magia, que belo!

E foi assim, Don Ale com Less Goodbye. O Prince, não é preciso ser sommelier, mas um bom vinho é sempre agradável. Eu, de preferência, prefiro a da zona Douro, Dão, claro, está também ali a zona da Bairrada, mas é isso, são gostos. Eu não... O vinho alentejano é muito bom, atenção. É muito bom, só que como tem muitos taninos e eu não consigo beber. A Força do Amor é o próximo tema que vai então para todo o vasto auditório aqui da Portugal Online. Bora lá cambiar um pouco o registro e já sabem, continuação de uma boa noite.

Foi assim, depois de termos ficado com este tema dos Roupa Nova, a força do amor. Ficamos agora com este tema de Michael Carreira, Gustavo Lima, Amor Agridoce.

E foi assim, amor agridoce para todos vocês. De seguida ficamos com a participação do nosso amigo Prince, ele que veio até mim e diz-me: olá Jorne, boa noite, boa emissão. Quando puderes, podes passar este tema para ti com um abraço e também para todos na escuta. Prince, muito obrigada. Ficamos então na escuta da música que nos foi então enviada pelo amigo Prince, Mark Morrison, Return of the Mac.

E depois de termos ficado com este tema de Mark Morrison, Return to Max, para lá ficamos agora. Este foi o tema então que foi o pedido do nosso amigo Prince. E agora já entrou este tema, não era para entrar, mas pronto. Já que entrou, vai então dedicado a todos os enamorados e enamoradas que estejam aqui na companhia da Web Rádio Portugal Online. Olá, boa noite, sou António Jorne, irei estar com vocês aqui mais 34 minutinhos na vossa companhia.

E foi assim o tema de namoradas acabado de passar. E agora? Este é um tema que vai então para todo o vosso auditório, mas em especial para mim. É, tira a mão, António. Eu não tenho sorte nenhuma. Claro está, também é dedicada a todos os Antónios.

E foi assim também o tira-tira à mão, António. Eu nem cheguei a colocar. Enfim, bora lá. Uma boa noite, então. Aliás, uma boa noite para a linda Flor, que se juntou a nós, assim como para o Ice. Boa noite, Ice. Obrigada também por te juntares aqui à companhia da Web Rádio Portugal Online. E penso que está aqui o Muniz também. Muniz, aquele abraço e obrigada pela sua companhia. Bora lá, retorna da Mé.

Ritornadame de seguida. Tornarás esta sera? Exatamente, voltarás esta noite. O caso aqui da nossa linda flor, ela vai e volta, dança um pouquinho. Obrigada, linda flor, pela companhia. Quem se juntou a nós também foi o amigo Chuchu das emoções. Aquele abraço então para ti, Chuchu.

E foi assim, tornarás, está sera, claro que sim, que voltamos. Aliás, nem vamos sair. Porquê? Porque já dentro de 15 minutinhos aproximadamente, o Dr. Marco ele irá vos proporcionar mais 2 horas de entretenimento. Até lá, Sandra, Every Last Thing Love.

Diferencie este tema de original do Sandra, mas aqui numa cover, Everlasting Love. De seguida, René Rey. Será que pensa em mim? Bora lá, boa noite!

E depois de termos ficado com este tema de René e Rei, bora lá agora. Chanson d'amour, este é o meu último tema musical. Depois irei passar a emissão para o nosso locutor Marco. Mas sem antes cumprimentar quem se juntou a nós aqui na salinha de convívio, que foi o caso da Marília. Olá, boa noite, Marília. E sem antes também mandar um grande beijinho para a nossa amiga e ouvinte Fernanda de Jesus. Muito obrigada por estarem aí desse lado. Chanson d'amour.

Foi assim então, meu amigo. Aliás, meus amigos, o meu muito, muito obrigado a todos vocês pela companhia. Bons motivos para continuarem por esse lado, porque irão ficar na companhia do nosso locutor Marco. Ele que vos irá então proporcionar mais 2 horas de bom entretenimento. Um obrigado, muito obrigado a todos aqueles também que foram passando e pondo os seus likes ali na página do Facebook. Muito obrigado a todos vocês. Bora lá! Agora ficamos com Rui Bandeira, vou embora, vou feliz. E desejando-vos o resto de uma boa noite a todos, o resto de uma boa semana. Marcamos encontro sábado, já deste sábado, para mais uma vez fazermos as aberturas aqui das manhãs da Portugal Online. Exatamente, irei estar com vocês a partir das 8 horas de Portugal Continental até às 11 horas, 3 horinhas de emissão, bem ao ritmo das nossas músicas portuguesas, para começarmos assim em beleza o fim de semana. Até lá, beijinhos e abraços, cada um recebe o que quiser, se quiserem os dois ficam mais aconchegadinhos. Marco, conto a ti, boa emissão e dá-lhe força.

é isso aí, pessoal. Pois é, eu sou o Marco e vou ficar aqui duas horinhas a fazer-vos companhia. Antes de mais, quero dar os parabéns ao nosso locutor Jorge, ele que acabou de fazer uma excelente emissão.

E é isso aí, pessoal. Pois é, vamos então ficar já na sequência com este tema. E este tema vai para o meu colega e amigo, para o Jorne. Ele que acabou de fazer uma excelente emissão. Jorne, espero que gostes. Bora lá. El Símbolo, levanta las manos.

E é isso, pessoal. Tivemos com este belíssimo ritmo Levanta las manos, que foi ali para o nosso locutor Jorge, que acabou de fazer uma excelente emissão. E então, começando por cumprimentar todo o pessoal que se encontra aqui na nossa salinha de chat. Quero começar ali pela Maria Goretti, uma grande beijoca. Quero também mandar um grande beijinho para a nossa locutora Setar. Um grande abraço ali para o meu amigo e colega, para o Charme, Charme. Mais uma vez para o António Jorge, um grande abraço e um bom jantar. E o Saide, para ti também um grande abraço. Anitta, boa noite. Um grande beijinho para a Bina, nossa locutora Bina. O Tuguinha Boy leva também um grande abraço. Quero também deixar um grande beijinho para a Irene, um grande abraço ali para o Álvaro.

Quero também deixar um grande abraço ali para o Lucas 27, Chuchu das Emoções, para ti também um grande abraço. Passarinho, para ti também um grande abraço. DJ Muniz, para ti também um grande abraço. Larissa, para ti uma grande beijoca. Deixando um grande abraço ali também para o Prince. E Tinha, para ti também um grande beijinho. Marília, para ti também um grande beijinho. Um grande abraço para o Ruben, para o Zé, Karina, Maria José, Maria Brito. Lembrando aí a todos os nossos ouvintes, quem quiser fazer um pedido musical, basta clicar no meu nick que eu irei ter convosco ao vosso privado. Você que ouve a Rádio Portugal Online através de outras plataformas, se quiser fazer um pedido musical, basta adicionar o meu WhatsApp 937-406-227. Zimbora, zimbora, que a festa é nossa. 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

Então, para a minha emissão de hoje, eu escolhi aqui música romântica para você. Tivemos com o nosso locutor Jornel, que acabou de fazer uma belíssima emissão, e com música e dance. Então, eu vou ficar com música romântica para todos vocês. Vamos lá ver o que eu vou arranjar aqui para vocês. Só romélica. Romântica.

Pois é, pois é. Eu mal falei em música romântica, a Karina veio logo ter comigo aqui ao WhatsApp e disse assim: pronto, já vou ter que levar com o Ruben. Ah, pois é, bebê.

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vamos então começar. E o próximo tema eu vou ligar para todos vocês que se encontram aí nessa linha de chat. Espero que gostem. Bora lá.

E é isso, pessoal. Quero também deixar um grande beijinho para a Hilda Gama. Pitoco, boa noite. Um grande abraço aí para ti. Simbora.

E vamos então ficar com o meu primeiro pedido, pois é que chega da parte da Fernanda de Jesus. Fernanda de Jesus, para ti um grande beijinho, boa noite. E a Fernanda de Jesus, que pede um tema que é a minha escolha para mim, para a Gorete e também para todos os ouvintes da Rádio Portugal Online. Da minha parte, Fernanda de Jesus, muito obrigada. Um grande beijinho para si e para os seus. E estou aqui para a dedicatória da Fernanda de Jesus. Eu escolhi este tema aqui, espero que seja do agrado e de todos vocês. Bora lá.

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É triste viver de ilusões. É isso aí, pessoal. Então, para agradecer a Maria Brito, eu escolhi este tema aqui para ti. Espero que gostes. Boa noite.

E é isso aí, pessoal. Pois é, pois é. E agora então vamos ficar com uma das músicas mais românticas que eu ouvi até o dia de hoje. Esta música para mim é uma das músicas mais românticas, que mais fala de amor. Para todos vocês, com beijinhos e abraços. Bora lá.

fazer com. E vamos então ficar com mais uma participação que chega da parte da Marília. Não pedi para estar apaixonado por ela. E a Marília que pede este tema que diga a mim com os botes uma boa emissão. Marília, da minha parte, muito obrigado, um grande beijinho para ti.

E é isso. E vamos então ficar já na sequência com mais um belíssimo tema que vou dedicar para a Fernanda de Jesus, para a Hilda Gama, para todos os madeirenses que ouvem a Rádio Portugal Online. E vai também ali para todas as meninas que se encontram ali na nossa salinha de chat. Marília, beijinho.

E é isso, pessoal. Boa noite. E vamos então ficar com mais um pedido. Chega da parte da Itinha. E a Itinha que pede um tema aqui à minha escolha para dedicar para o Passareco. E eu escolhi este tema aqui, 12 horas para você acreditar. Pois é, Passareco, veio da parte da Itinha. Itinha, muito obrigado pela tua participação. Um grande beijinho para ti. Tem que ser um beijinho bem longo para o outro lado do oceano.

E é isso, pessoal. Então, para agradecer a Itinha, eu gosto muito deste tema aqui, por isso vou passá-lo para ti. Espero que gostes. Dona do meu destino. Para o outro lado do oceano. Beijinho, boa noite aí para ti.

0: E é isso, quero também dar boa noite à Mimi. Mimi, boa noite, sejas muito bem-vinda. E vamos então ficar com mais um pedido, chega da parte da Maria Goretti. E a Maria Goretti que pede aqui o tema de Rui Veloso, Anel de Rubi.
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0: E ela que dedica a todos os ouvintes da Rádio Portugal Online e a mim com os votos, uma boa emissão. Maria Goretti, da minha parte, muito obrigada.
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0: Rui Veloso, Anel de Rubi.

é isso, pessoal. Pois é, pois é. E então, para agradecer a Maria Gorete, vamos ficar aqui com um sonzinho já bem antiguinho, com o João Marcelo, Meu Coração Não Vive.

E aí, sim, pessoal, boa noite. E vamos então ficar com mais uma participação que chega da parte da minha colega, da nossa locutora Setar. Ela que pede este tema aqui e que dedica a todos os ouvintes da rádio RPO e para mim com os votos de uma boa emissão. Setar, da minha parte, muito obrigado. Amor.

E é isso, lindíssimo tema, Setara. Este já cá fica nos favoritos. E então, para agradecer a nossa locutora Setara, eu escolhi aqui o tema Timor S para ti. Espero que gostes, bora lá.

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1: E é isso, quero também desejar uma boa noite para o Passareco. Passareco, tenhas uma boa noite. E até amanhã, se Deus quiser.

Olha, pois eu já estou a ser ameaçado aqui no WhatsApp. Pois é, o Ruben está a dizer que se eu tornar a cantar, que ele deixa de ouvir a Rádio Portugal Online. Por isso, como é o ouvinte que manda, Ruben, eu não canto mais, podes crer. É isso, é diversão total aqui na sua Rádio Portugal Online. Bora lá, rapaziada. Paz e amor. A virtude da vida é ser feliz. Zimbora. Não se preocupe com o que os outros pensem a seu respeito. Seja você mesmo. 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

E é isso, pessoal. Lembrem-se a todos os nossos ouvintes que não vou aceitar mais pedidos, pois é, a minha missão está mesmo quase a chegar ao fim. Vamos então ficar com o meu último pedido, chega da parte da Mimi. E a Mimi que pede este tema aqui, Forever Young, que dedica a mim com os votos de uma boa missão e também para todos os ouvintes da Rádio RBO. Mimi, da minha parte, muito obrigado, um grande beijinho para ti, uma santa noite aí para todos vocês.

É isso, pessoal, como eu tinha dito, eu vou ficando por aqui, espero que tenham curtido e gostado destas duas horas passar aqui na minha companhia. Me despedindo aqui da nossa salinha de chat, deixo um grande beijinho para a Maria Goretti, um grande beijinho também para a nossa locutora Cetara, um beijinho também para a nossa locutora Nanda Virtual, para ti um grande abraço. Eroside, para ti um grande abraço. Anitta, boa noite. Um grande beijinho também para a nossa locutora Bina. Um grande abraço ali para o nosso Tuguinha Boy, Lucas 27, para ti também um grande abraço. Bela, para ti também um grande beijinho. Deixando também um grande abraço para o Chuchu das Emoções, Trovão 2026, para ti também boa noite. Larissa, para ti também um grande beijinho. Mimi, obrigado pela tua participação e um beijinho também para ti. Deixando um grande beijinho para a Maria Brito, Ruben, Karina, Maria José, para todos os madeirenses que estiveram na escuta, obrigado. Para você que está de férias, uma boas férias. Para você que vai trabalhar, um bom trabalho, assim como eu. Já sabe, paz, amor e harmonia. Quero também deixar um grande beijinho para a Nanda, acho que me esqueci. Beijocas, beijocas, beijocas para todos vocês. Somos nós, Rádio Portugal Online.

todos vocês. Uma feliz noite, se possível, um lindo amanhecer cheio de coisas boas, coisas alegres. E eu me vou. Fiquem bem, fiquem com Deus. Fui.

esquecendo. Não esquecendo também de desejar uma feliz noite para a Maria Brito. Boa noite aí para todos vocês. Gil da Gama. Para todos. Até já me estou a babar. Isto é do sono. Fiquem bem, fiquem com Deus. Se divirtam.